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6: 9

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1: 9:25.
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8: Nove e vinte e nove.

0: 9:40.
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4: 9:43.

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1: 9:58.
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0: 10 e 13.
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0: 10 e 16.

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1: 10:29.
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1: 10:32.

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14: 10:45.

0: 10h58.
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4: 11 e 14.

0: 11:30.
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12: 11:50.

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1: Meu irmão e minha irmã, boa noite. 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Queremos agradecer a você pela companhia durante todo o dia. A partir de agora, esperamos que você continue com a Mãe Aparecida. Amanhã, às 5 horas, a nossa equipe estará de volta para divertir, caminhar e trabalhar com você. Fique com Deus e com a Mãe Aparecida.

novamente conosco. Por você, pela sua família, por aquelas pessoas que pedem nossas orações. Obrigado a você que está aí no 3104-1043, enviando a sua mensagem de fé, de esperança e também as suas intenções para rezarmos juntos. E fim de semana, você já sabe, quem nos faz companhia é o missionário redentorista Padre William Betônio, direto de Bom Jesus da Lapa, da nossa querida Rádio Bom Jesus FM. A Rádio Bom Jesus FM, a 98.1. Padre William chegando com esse nosso momento de evangelização e reflexão.

0: ela concebeu do Espírito Santo. Ave Maria, cheia de graça, o Senhor é convosco. Bendita sois vós entre as mulheres, e bendito é o fruto do vosso ventre, Jesus. Santa Maria, Mãe de Deus, rogai por nós, pecadores, agora e na hora da nossa morte. Amém. Rogai por nós, Santa Mãe de Deus, para que sejamos dignos das promessas de Cristo. Oremos e fundi, Senhor, vos rogamos a vossa graça em nossos corações, para que nós que conhecemos pela anunciação do anjo a encarnação de Jesus Cristo, vosso Filho, cheguemos por sua paixão e morte de cruz a glória da ressurreição. Pelo mesmo Cristo nosso Senhor. Amém.
1: Olá, queridos ouvintes da Rádio Aparecida e da Rede Aparecida de Rádios. Eu sou o padre William Bentônio, missionário redentorista, e tenho o prazer de estar aqui com você no fim de semana, aos sábados e domingos, neste momento em que os ponteiros apontam para o infinito, trazendo um pouco da reflexão da liturgia neste final de semana, 26º domingo do nosso tempo comum. A liturgia deste domingo nos ajuda a compreender um pouquinho a expectativa do reino de Deus para nós. Nós já começamos na semana passada vendo essa expectativa. Nos lembramos que o evangelho do domingo passado falava de um patrão que pagou a mesma diária a trabalhadores que trabalharam por tempos diferentes. E o reconhecimento da força de trabalho de cada um não está no próprio julgamento, dizendo, eu mereço isso, eu mereço aquilo porque trabalhei menos ou mais. Mas está justamente na bondade, na misericórdia daquele que contratou e quis dar o mesmo salário a todos que trabalharam. Esta mesma lógica, mesma reflexão continua também neste domingo, 26º, porque aqui nós encontramos, neste evangelho de Mateus, neste trecho, a parábola daquele pai que pede para os dois filhos, né? Pede para o primeiro filho ir trabalhar na sua vinha. O filho diz que não, mas depois ele se arrepende e vai, e depois pede para o outro filho, para que ele possa ir trabalhar, e o filho não vai trabalhar na vinha. Diz que sim, mas não comparece. E aqui Jesus faz o comparativo com os mestres da lei e as prostitutas e os cobradores de impostos. Por quê? Os fariseus, os mestres da lei, aqueles que se consideravam perfeitos, justos, na verdade eles já se consideravam dentro da vinha, como se eles já estivessem fazendo parte desse trabalho. Então não tinha mais por que fazer. Mas eles viviam apenas a legalidade pela legalidade, perderam completamente o sentido da lei. E os cobradores de impostos, as prostitutas, aqueles que eram marginalizados, excluídos, aqueles que não sentiam que tinham parte neste reino de Deus, nessa presença de Deus para o povo de Israel, são aqueles que são realmente agraciados. Por quê? Eles, apesar de parecerem

na verdade eles vão, eles comparecem, e comparecer nesta vinha, assim como diz o Evangelho, é estar vivendo de maneira própria, íntegra, aquilo que pede o reino de Deus. Tanto que na nossa segunda leitura de hoje, nós temos a carta de Paulo aos Filipenses, e diz que nós precisamos ter os mesmos sentimentos de Cristo. É somente tendo os mesmos sentimentos de Cristo que nós vamos conseguir realmente viver esta aliança, viver este reino de Deus. Não adianta nós dizermos ou falarmos da boca para fora que acreditamos, se de fato nós não acreditamos nisso. E é interessante que vem ilustrado, né, o início da liturgia da palavra, que é a leitura do profeta Ezequiel. O profeta vem dizer: vós, povo de Israel, entre vocês estão dizendo que a conduta do Senhor não é boa. Antes, quem não é, quem não tem uma boa conduta? É Deus ou é o povo? Esse é o grande questionamento. Dizendo, justamente fazendo essa relação. Se o justo, aquele que pratica a justiça, ele passa a praticar o mal e morre, por causa desse mal praticado, que ele não herda esta vida eterna, apesar de ter sido justo, mas praticou o mal. Mas aquele que é ímpio, aquele que se arrepende, aquele que, apesar de ter praticado o mal, coloca a mão na sua consciência e passa a praticar a justiça, porque compreende e entende, esse consegue resgatar a própria vida e a ganha diante do reino de Deus. É por isso que o profeta Ezequiel conclui essa leitura dizendo: arrependei-vos todos de seus pecados e com certeza viverão. Por hoje nós vamos ficando por aqui. Muito obrigado a você que nos acompanhou. Obrigado pela sua audiência. Estaremos novamente juntos na próxima semana. Fique com Deus, com as bênçãos da Mãe Aparecida, e até lá. Com amor.

Mamãe Aparecida, Rede Aparecida de Rádio, Música, Fé e Missão. Como é bom poder estar juntinho de você, meu irmão, minha irmã, você que está rezando conosco, louvando e agradecendo a Deus pela sua vida, pela sua família, por mais um dia que o Senhor nos concede. Obrigado pelo seu carinho, obrigado por você estar junto conosco, porque é bom, é muito bom estar onde a mãe está.

é de oração. Senhor nosso Deus, neste domingo somos convidados pela vossa palavra a olhar para além de nós mesmos e perceber aqueles que estão ao nosso lado. O Evangelho nos apresenta o rico e o pobre, Lázaro, e nos recorda que não podemos viver indiferentes diante da dor de nossos irmãos. Dai-nos um coração atento, capaz de enxergar quem sofre, quem passa necessidade, quem está sozinho e quem espera apenas um gesto de acolhida. Perdoai-nos, Senhor, pelas vezes em que fechamos os olhos diante das necessidades dos outros. Perdoai-nos quando colocamos o conforto, o dinheiro, os bens materiais ou os nossos próprios interesses acima da dignidade humana. Que a nossa fé transforme. Que a nossa fé se transforme em atitudes concretas de solidariedade. Que saibamos repartir o pão, acolher o necessitado, visitar quem está sozinho, consolar quem chora e defender a dignidade daqueles que muitas vezes não têm voz. Senhor, libertai-nos de um coração fechado. Não permitais que nos acostumemos com a dor alheia. Nossa Senhora dos pobres, Mãe dos pequenos e dos humildes, ensinai-nos a viver a caridade com generosidade. Que jamais falte em nosso coração a disposição de servir. Fazei-nos compreender que a verdadeira riqueza não está naquilo que acumulamos, mas no amor que compartilhamos.

20, 22 minutos, Valmir Alencar, em verdade, com a Mãe Aparecida, Rede Aparecida de Rádio, Música, Fé e Missão. Bom dia.

0: Meia-noite e 27, Adriana Arides, Humano Amor de Deus.
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1: 12:30. Bom dia.
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1: Com a Mãe Aparecida, Rede Aparecida de Rádio. Rezando com você, meu irmão, com você, minha irmã. E olha, um domingo abençoado começa com a paz no coração e a inspiração de palavras santas, não é verdade? Para renovar as nossas energias. Santo Inácio de Antioquia, ele disse: não mais observando o sábado, mas sim o dia do Senhor, domingo, no qual a nossa vida é abençoada por ele e por sua morte. 12:31, com a Mãe Aparecida, Rede Aparecida de Rádio, música, fé e missão.
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0: responsorial.
1: Com Pablo Soares. Salmo 24. Recordai, Senhor meu Deus, vossa ternura e compaixão.
2: Recordai, Senhor meu Deus, vossa ternura e compaixão.
1: Mostrai-me, ó Senhor, vossos caminhos e fazei-me conhecer a vossa estrada. Vossa verdade me oriente e me conduza, porque sois o Deus da minha salvação. Em vós espero, ó Senhor, todos os dias.
2: Recordai, Senhor meu Deus, vossa ternura e compaixão.
1: Recordai, Senhor meu Deus, vossa ternura e a vossa compaixão, que são eternas. Não recordeis os meus pecados quando jovem, nem vos lembreis de minhas faltas e delitos. De mim, lembrai-vos, porque sois misericórdia e sois bondade sem limites, ó Senhor.
2: Recordai, Senhor meu Deus, vossa ternura e compaixão.
1: O Senhor é piedade e retidão, e reconduz ao bom caminho os pecadores. Ele dirige os humildes na justiça, e aos pobres ele ensina o seu caminho. Recordai, Senhor meu Deus, vossa ternura e compaixão.

0: Jovens da Fé, Johnny cantando pra gente. Agora 19 minutos faltando para uma da manhã. Bom dia com a Mãe Aparecida.
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Jesus se manifesta em cada um de nós, nas pessoas, nas comunidades, que dão testemunho de misericórdia, reconciliação e paz. De maneira especial, lembro nesta oração os aniversariantes de hoje, a Yara, de Carvalhópolis, Minas Gerais, e a Isabelle, de Hortolândia. Iniciemos esta oração invocando a Santíssima Trindade. Em nome do Pai, do Filho e do Espírito Santo. Amém. Senhor nosso Deus, nosso Pai, nós cremos em vós, nós esperamos em vós, nós vos amamos, nós vos agradecemos este dia e vos damos graças porque estamos com vida. Oferecemos este dia ao Senhor com todas as nossas alegrias e sofrimentos, com todos os nossos trabalhos e divertimentos. Guardai-nos do pecado e fazei de nós instrumentos de vossa paz e do vosso amor. Ajudai-nos a observar vossos santos mandamentos. Amém. Domingo, dia 27 de setembro, o trecho do Evangelho de hoje é escrito por Mateus.

Jesus disse aos sacerdotes e anciãos do povo: que vos parece? Um homem tinha dois filhos. Dirigindo-se ao primeiro, ele disse: filho, vai trabalhar hoje na vinha? O filho respondeu: não quero. Mas depois mudou de opinião e foi. O pai dirigiu-se ao outro filho e disse a mesma coisa. Este respondeu: sim, senhor, eu vou. Mas não foi. Qual dos dois fez a vontade do pai? Os sumos sacerdotes e os anciãos do povo responderam: o primeiro. Então Jesus lhes disse: em verdade vos digo que os cobradores de impostos e as prostitutas vos precedem no reino de Deus, porque João veio até vós num caminho de justiça, e vós não acreditastes nele. Ao contrário, os cobradores de impostos e as prostitutas

Jesus desmascara as autoridades religiosas do seu tempo. A parábola mostra que o importante não são as palavras, mas as ações, o fazer. Podemos enganar os outros com nossas belas palavras, mas nossa prática revela nossas intenções e nossas ações. Jesus diz que os pecadores e as prostitutas precedem as autoridades religiosas no reino de Deus, enquanto os pecadores e as prostitutas

consciente do seu poder, do seu domínio sobre os outros. Portanto, a parábola denuncia a hipocrisia da elite, que se apresenta como cumpridora da vontade de Deus.

0: bons. Jesus repreende os bons, porque acham que já estão vivendo de forma honesta e justa e não há mais o que melhorar. Peçamos hoje especialmente a bênção de Deus para as famílias. A família é a principal responsável pela formação da consciência humana e cristã de uma pessoa. A família é a célula principal da sociedade e atualmente vemos um grande sofrimento de tantas famílias que passam por dificuldades em seus relacionamentos. Reúna sua família e peçamos juntos a Deus a sua bênção. Oremos. Deus de misericórdia, Criador e Reparador do vosso povo, que fizestes da família humana, constituída pela aliança nupcial, o sacramento de Cristo e da Igreja, derramai a abundância das vossas bênçãos sobre esta família reunida neste momento, para que aqueles que nela vivem unidos pelo amor sejam fervorosos no espírito, assíduos na oração, solícitos uns pelos outros, atentos às necessidades de todos e deem testemunho da fé pela palavra e pelo exemplo. Por nosso Senhor Jesus Cristo. Amém. Que Deus Todo-Poderoso vos livre sempre de toda a adversidade e derrame sobre você as suas bênçãos. O Senhor esteja convosco e está no meio de nós. Pela intercessão do apóstolo São Marcos, desça sobre você, sobre a sua família e intenções, a bênção do Deus Todo-Poderoso. Pai, Filho e Espírito Santo. Amém. O abraço de hoje vai para o Vinícius de Mogi das Cruzes, Iraci de São Paulo, Rosiclei de São José dos Campos. Um abraço para a Sônia de Araraquara, a Luciana de São Paulo, José Alves de Piracicaba, o Edson também de Piracicaba e um abraço para a Lorena de Campinas. Sou o padre Edmilson Moraes, salesiano de Dom Bosco e moro em Campinas, no estado de São Paulo, no Colégio Liceu Salesiano Nossa Senhora Auxiliadora. Que Deus e Nossa Senhora, sua mãe e nossa, continue caminhando com você hoje. Abraço e até mais.
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0: Luiz Felipe, pra fazer tua vontade. 9 minutinhos faltando pra 1 da manhã. Bom dia.
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0: anjos de resgate, quando os anjos cantam.
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6: 1 hora.
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6: Com a Mãe Aparecida, rede Aparecida de Rádio, abraçando a você. Nossos irmãos queridos que rezam conosco por uma das nossas emissoras que integram a rede Aparecida de Rádio, abraçando os nossos irmãos que estão em sintonia conosco, louvando e agradecendo lá no Amazonas, isso mesmo, pela Rádio Tefé FM, pela Rádio Rural FM, lá em Tefé, no Amazonas, a 93.9. Como é bom poder estar juntinho de vocês aí, viu? Nosso irmão querido Nunes, rezando conosco, ele e a família, louvando e agradecendo. Em Lins, interior de São Paulo, a Rádio Regional Esperança FM, a 95.1. Em Fernandópolis, a 99.1. Rádio Educadora FM, louvando e agradecendo junto com você, meu irmão, minha irmã, você que reza com a gente, pedindo as bênçãos da Mãe Aparecida por você, pela sua família, por todos os nossos irmãos queridos. Às 4 da manhã, rezamos o Santo Terço e você rezando conosco, viu? Rezando por você, pela sua família, rezando e agradecendo. E quem está rezando com a gente nessa madrugada são os nossos irmãos, o Douglas Cortes, rezando com a gente, ele que está em Ourinhos, interior de São Paulo, o Paulo Roberto de Oliveira, em Santa Rita de Jacutinga, os irmãos Félix, lá em São José do Rio Preto, também em sintonia conosco, a Márcia, em Jaú, São Paulo, rezando com a gente, o Renato Rodrigues, em Patos de Minas, também na sintonia, a Val Souza, lá na Bahia, lá em Jacobina, rezando, abençoado domingo a todos, amém, meu irmão, ao lado da sua família, amém, isso mesmo, domingo com a família, domingo de confraternização, domingo dia do Senhor, né, Val? Obrigado, viu, pelo carinho de sempre. Agora 1:04.
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6: Antônio Cardoso, se és minha mãe. Bom dia.

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0: Maria do Rosário, 1:15, madrugada de domingo. Um ótimo e abençoado dia a você, meu irmão, a você, minha irmã, que está aí rezando conosco, cantando, louvando e agradecendo por mais um dia na sua vida, pedindo sempre a proteção e as bênçãos da mãezinha querida, a Senhora Aparecida, louvando e agradecendo sempre. Olha, São Francisco de Sales, ele reza conosco e diz o seguinte: não espere ansiosamente pelo que pode acontecer amanhã. O mesmo Pai Eterno que cuida de você hoje, cuidará de você amanhã e todos os dias. Frase de São Francisco de Sales.
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0: Gabi Pedroso chegando com a sua crônica para o dia de hoje.
1: Felizes os pobres. Felizes são aqueles e aquelas que caminham livres e leves vida fora. Não é necessário que andem rasgados, sem lenço nem documento. Basta que caminhem pelas sendas da vida com pouca bagagem, sabendo que dependem dos outros, que não podem considerar-se a obra-prima da natureza, que não tenham doentia vontade de sempre falar de si, com sua pseudo-superioridade queiram sempre dizer a definitiva palavra. Não dependem de ninguém. Vivem e sabem que os pássaros dos céus têm alimento e as aves dos céus se vestem de requintados modelos. O Senhor não poderá esquecer-se deles. Frei Almir Ribeiro Guimarães.
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0: Mensagem Brasil, agora 1:22. Com a mãe Aparecida, música, fé e missão. Onde quer que você esteja conosco nesta madrugada, rezando por você, pela sua família, logo mais às 4 da manhã, o Santo Terço Mariano. E você rezando com a gente.
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3: 1:31. 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
3: Onde quer que você esteja nesta madrugada de domingo, junto com a gente, rezando e agradecendo. Quem está conosco é o Vladimir. O Vladimir, aqui pertinho de nós, na região Bragantina, lá em Bragança Paulista. É, rezando conosco, pedindo as bênçãos e a intercessão de Nossa Senhora Aparecida na vida dele, na vida da família, né, meu amigo Vladimir? Vladimir rezando com a gente. É, deve ser torcedor do Bragantino, com toda certeza, né, Vladimir? Beijo no coração, meu irmão. Quem está rezando conosco? Socorro Dantas, rezando com a gente pela Rádio Cultura de Aracaju, no Sergipe, louvando e agradecendo a Deus pela vida e saúde dela também. Rezando pelos irmãos e irmãs que nos ouvem pela nossa queridíssima Rádio Cultura, nossa parceira na Rede Aparecida de Rádio.
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4: Ouvintes queridos, minha saudação de paz e de bênção a todos vocês. Como devemos viver o que Jesus ensinou? O que devemos viver? Que a Santa Missa me propõe para nós. Faço isso em minha memória. Memória do amor de Jesus. É, se você pegar o capítulo 12 todinho de São Paulo aos Romanos, vocês têm um apelo profundo da vivência da fé, da vivência do nosso cristianismo. Tem um tempinho. Eu costumo, quando vou atender confissões no santuário, eu indico muitas vezes como penitência, né? Não é bem uma penitência, mas como esclarecimento, como uma profundidade naquilo que nós precisamos fazer na sociedade. Eu dou como penitência para os nossos penitentes esse capítulo 12 da Carta de São Paulo aos Romanos. Você também podia fazer, anote aí, medite. Romanos capítulo 12. O que viver? Como deve ser a vida cristã? Que é alimentada, sobretudo, na Santa Missa. Ele sente-se devedor para com os irmãos. Ele quem? Os que participaram, aquele que participou da Santa Missa. Conforme São Paulo diz nesse capítulo 12, o cristão sente-se devedor, compromissado, e tem que esgotar todo o seu esforço para dar esse testemunho. O cristão sente-se devedor para com os irmãos daquilo que recebeu na celebração, tal como sucedeu.

0: discípulos de Emaús que, depois de terem reconhecido Cristo ressuscitado, no momento em que Cristo, diante deles, lá em Emaús, partiu o pão, fracionou o pão, quebrou o pão e distribuiu, aí os discípulos de Emaús perceberam que o mesmo gesto Jesus tinha feito, quando? Nas quinta-feira santa. Jesus partiu o pão, esse é meu corpo, esse é meu sangue, tomai e comei. Com a casa fez a mesma coisa. Todos os discípulos de Emaús que voltavam para casa, né? Tristões. Não ficamos sozinhos, cadê o Jesus? Nos deu tanta esperança. E agora? Está morto. Algumas mulheres andaram dizendo que viram o Senhor. Pois é, de repente Jesus parte o pão. É Jesus que está conosco, que caminhou conosco aqui, nos anunciando a palavra de Deus. Pois é. Aí os discípulos de Maldão viram Jesus e o descobriram partir do pão ali na sua aldeia. E depois de ter reconhecido Cristo, o que que os discípulos de Maús fizeram? Vocês estão lembrados? Leia lá em Lucas, capítulo 24, versículo 30 e seguinte. O que que eles fizeram? Depois de perceber que era Jesus que estava caminhando com eles, encheu deles de esperança. O que que eles fizeram? Os discípulos de Maús sentiram a exigência, diz o João Paulo II. Os discípulos de Emaús sentiram a exigência, seu comprometimento. Depois de terem encontrado Jesus, de terem andado com Jesus, terem perdido Jesus na morte, e agora Jesus está vivo. Então o que que aconteceu? Eles sentiram a exigência, a necessidade de ir, de voltar para Jerusalém imediatamente e partilhar com os discípulos que estavam reunidos em Jerusalém naquela tarde de domingo, primeiro dia da semana da ressurreição. Eles sentiram a necessidade de partilhar, de contar, de repartir com os seus irmãos que estavam lá em Jerusalém a alegria de terem encontrado o Senhor Jesus. Fique na paz do Senhor. Voltaremos no nosso próximo encontro. Tchau.
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2: Muitas perguntas sobre a fé podem confundir quem não tem um bom fundamento familiar ou catequético. Entretanto, é justamente esse emaranhado de questões que leva, especialmente aqueles que têm acesso ao estudo, a dar a razão de sua fé. E é nesse ponto que quero chegar. Aquele que tem um encontro pessoal com Jesus, encontro de fé, aquela experiência divina, é capaz de usar todo o talento da sua razão, que é um dom natural, para purificar e fundamentar sua fé e de seus irmãos. Por isso, independente de qual seja sua profissão, use-a a favor da fé. O mundo precisa de pessoas que deem a razão de sua esperança. Então reze. Mas não só reze, também se aprofunde no conhecimento das coisas da fé. Mentes à obra.

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2: A paz de nosso Senhor Jesus Cristo esteja com você, meu irmão e minha irmã. Os santos nos ensinam e hoje, dia 27 de setembro, queremos aprender conhecendo um pouquinho mais a vida do grande santo São Vicente de Paulo. São Vicente de Paulo, um dos maiores amigos da humanidade, sacerdote, homem apostólico, santo, nasceu na França no ano 1581. De condição humilde, os pais eram gente piedosa e virtuosa. Educaram cristamente 6 filhos, 4 homens e 2 mulheres, ensinando-os o trabalho no campo. A ocupação predileta de Vicente era vigiar o gado nas épocas do ano em que este era levado às pastagens. De preferência, levava o gado a um lugar onde havia uma capela de Nossa Senhora. Ali fazia orações e cantava em honra à Rainha do Céu. O jovem revelava princípios de caridade, guardando sempre um bocado da refeição para os pobres. O pai, observando com satisfação os dotes do filho, quis que ele estudasse. Em 4 anos, Vicente tinha feito tantos progressos nas ciências que pôde ser um professor. Ensinando aos outros, ganhava o bastante para poder continuar os estudos nos cursos superiores. Seguiu também os cursos teológicos e, em 23 de setembro do ano 1600, foi ordenado sacerdote, exercendo seu ministério em Paris. Para combater a ignorância religiosa, realizou muitas missões nas cidades e nos campos. Sacerdotes do clero regular o ajudavam nesta tarefa e formaram com ele a Congregação da Missão, destinada à formação do clero e ao serviço dos pobres. A Congregação da Missão foi fundada no ano 1624 e Vicente foi o seu superior. Fixaram residência no antigo leprosário São Lázaro. Lá, a congregação recebeu o nome de Lazaristas. Naquela casa, Vicente dirigiu vários retiros espirituais para todos os estados. Uma obra de grande alcance foi a Confraria da Caridade, hoje mais conhecida sob o nome de Conferências de São Vicente. É admirável que um homem como São Vicente, destituído completamente de bens materiais, pudesse fazer tanto bem aos necessitados. São Vicente alcançou a idade de 85 anos. Embora muito enfraquecido, levantava-se às 4 horas da manhã, celebrava a missa e dedicava 3 horas à oração. Morreu no dia 27 de setembro do ano 1660, sendo-lhe o corpo sepultado na igreja de São Lázaro. A sua canonização realizou-se no ano 1737 pelo Papa Clemente XII. Assim nos ensina São Vicente: deve-se preferir o serviço dos pobres a tudo o mais e prestá-lo sem demora. Se na hora da oração for necessário dar remédios ou auxílio a algum pobre, ide tranquilos, oferecendo a Deus esta ação como se estivésseis em oração. Que nós, animados do mesmo Espírito, amemos o que Ele amou e praticamos

0: pratiquemos o que ele ensinou. Amém. São Vicente de Paulo, rogai por nós.
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2: Querido ouvinte da Rádio Aparecida, Rede Aparecida de Comunicação e do programa Você Também é Chamado. Com alegria, mais uma vez, venho até você para junto refletir, rezar, meditar sobre o chamado de Deus, sobre a vocação, sobre o convite que Deus faz a cada um de nós de ser seus discípulos, de ser missionários, a serviço da evangelização, a serviço de seguirmos uma vocação na comunidade, na paróquia onde você vive. E hoje vamos refletir o tema: Com Maria despertar novas vocações na comunidade. Inspirados em Maria, todos nós somos chamados a compreender e a viver o chamado de Deus. O seu sim deve ser para nós modelo de escuta, confiança, entrega total à missão. Maria ensina que toda vocação nasce da abertura ao Espírito Santo e se traduz em serviço concreto ao próximo. Maria é mãe, discípula e vocacionada de Deus. Diante deste sim, generoso em adesão ao projeto de Deus, também somos convocados a viver confiando sempre no que Cristo nos pede. Ela nos precede na confiança ao Senhor e na entrega total da própria vida, sendo exemplo no despertar de novas vocações nas comunidades. Ela foi chamada por Deus para ser a mãe de seu filho Jesus Cristo, Salvador do mundo. Quando o anjo o assaudou e a convidou, ela prontamente disse-lhe: Eis aqui, servo do Senhor, faça-se em mim segundo a tua palavra. Sua disponibilidade é um exemplo de como a nossa resposta à vontade de Deus deve ser livre e total. A vida de Maria foi marcada pela presença na missão de Jesus e dos discípulos. Ela é modelo de dedicação e amor às coisas de Deus. Isso se traduz na sua capacidade de despertar o serviço na comunidade. Nós, os cristãos católicos, a concebemos como uma mulher exemplar pelo seu testemunho de vida e de disponibilidade missionária em comunidade, e a partir da comunidade somos chamados a anunciar o evangelho de seu filho Jesus. O sim de Maria ilumina a caminhada vocacional em comunidade e aponta para a capacidade de servirmos com amor e generosidade cada pessoa que está ao nosso redor. Ela nos ensina que a vocação é serviço e missão. É preciso assumir a nossa vocação na igreja, cientes de que a meta é cumprir a vontade do Pai. Com Maria, aprendemos que o chamado de Deus para viver em comunidade é uma proposta aberta e respeitosa que parte de Deus. Em comunidade somos chamados, a exemplo de Maria, a termos sensibilidade social. Ela nos ensina a acolher o que Deus quer alimentar em nossa vocação e nos ajuda a ver as necessidades dos nossos irmãos e irmãs. Nesse sentido, somos chamados a viver a nossa vocação e a denunciar as injustiças que impedem constantemente a festa da vida. Com felicidade, ouçamos dizer: faça-se em mim a tua vontade. Que Maria, nossa querida mãe e primeira discípula fiel, nos ajude a sermos fiéis em nossa vocação e missão de servir ao Senhor com toda a nossa vida. Que tenhamos a capacidade de responder com generosidade ao chamado de Deus para servir os irmãos e irmãs em comunidade. Nossa Senhora, Mãe das Vocações, rogai por nós. Vamos rezar a oração vocacional, pedindo ao Senhor que envie mais boas e santas vocações para a nossa igreja. Jesus, Mestre Divino, que chamaste os apóstolos a vos seguirem, continuai a passar pelas nossas famílias, pelas nossas escolas. Dai coragem, Senhor, às pessoas convidadas. Dai força para que vos sejam fiéis como apóstolos leigos, como diáconos, padres e bispos, religiosos e religiosas com missionários e missionárias para o bem do povo de Deus e de toda a humanidade. Assim seja. Amém.
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3: Irmão, irmã, falemos da graça de ser religioso. É catequese. Nem todo mundo se sente religioso. Não faz parte da natureza de algumas pessoas cultivar a fé e a religião. Tem fé, mas não cultivam. Algumas até são pessoas boas, mas não querem pertencer a nenhuma religião, não querem se ligar. Não podemos julgar nem impingir nosso jeito de crer aos outros. Sentir que pertencemos a algo, aderirmos e querermos viver a religião voltados para os outros é uma graça que nem todos experimentam. Aqueles que receberam esta graça de viver na e da religião já sabem que escolheram um caminho de luzes, mas também de penumbras. Ao optar pela vida religiosa, haverá muitas renúncias, mas também muitas alegrias. A maior delas é saber que se escolheu viver para Deus e para os outros, escolheu a vida plena. O que faltar, Deus supre. É a promessa dele para todos nós. Mateus 28:20. Mas a pessoa tem que ser verdadeira. Não pode brincar de ser religioso. Cante comigo.

0: 1h58, cantores de Deus, Caminhos, com a Mãe Aparecida, música, fé e missão. Bom dia!
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3: 2:01, bom dia.
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3: Juntinho de você, na sua casa, no seu trabalho, na estrada, onde quer que você esteja, viu? Lembrando que você continua enviando a nós as suas intenções para o Santo Terço, logo mais às 4 da manhã. Reze por você, reze pela sua família. Nós rezamos com você e por você. Padre Vanderlei chegando com o nosso momento de oração.
4: Meu querido irmão, querida irmã, celebramos em setembro o mês da Bíblia e a igreja nos convida a conhecer mais profundamente a palavra, amá-la cada vez mais, compreendê-la e torná-la cada dia uma leitura especial para nosso caminhar que fortalece a nossa vida. A Bíblia contém aquilo que Deus quis nos comunicar em relação à nossa salvação e que continua comunicando na medida em que nós sintonizamos a nossa vida com Ele. Jesus, o centro da nossa fé cristã, o coração da nossa vivência na Sagrada Escritura, nos revela que pela palavra escrita, Deus vai dando condições de nós caminharmos na nossa vida concreta. Por isso, pedimos sempre ao Senhor, e nesse mês de modo especial que estamos estudando, meditando e rezando o livro do profeta Daniel, que nos chama a atenção para este compromisso em tornar o lugar onde estamos oportunidade e lugar de manifestação de Deus. Uma vez que temos o desafio de vencermos a nós mesmos e as nossas ambições pelo poder e pelo ter. Rezemos. Concedei-nos, Senhor, grande amor pela palavra. Desejamos aproximar-nos desse livro com fé e sabermos encontrar em suas páginas sagradas a resposta, o encaminhamento, a orientação para os desafios que encontramos em nossa vida. Encontramos na palavra

0: ser conduzidos a uma leitura com respeito, humildade e fé, para que coloquemos em nossa vida a palavra como centro de nossa habitação, a palavra que ilumina, acalma, que é presença viva do vosso amor transmitido às gerações. Pai Santo, Deus de amor e bondade, nós vos pedimos, ajudai-nos, principalmente quando encontramos pessoas que estão cansadas e abatidas, a sermos palavra de Jesus, com coragem e fé, para aproximarmos aqueles e aquelas que estão pelo caminho, porque todos vivemos em teu Filho Jesus, que é caminho, verdade e vida. Amém.
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te amamos, Maria. Comunidade Católica Shalom, agora 2:08, madrugada de domingo, dia do Senhor. Um ótimo e abençoado dia a você, a sua família. Obrigado pela sua companhia, por estar rezando, cantando conosco em mais uma madrugada com a mãe Aparecida.

0: Márcio Velho chegando, trazendo pra gente esse momento com a mãe.
1: Estamos começando o Momento com Maria de hoje e vamos juntos refletir o tema Maria e aqueles que perderam a esperança. Maria é mãe daqueles que em meio às dificuldades sentem que a esperança está desaparecendo. Ela permaneceu firme aos pés da cruz, mesmo diante da dor e do sofrimento. Por isso, quando perdemos a esperança, podemos olhar para Maria e confiar em seu coração materno. Ela nos ensina que mesmo nos momentos mais difíceis, Deus

nunca nos abandona. Maria acolhe nossas lágrimas, nossas dúvidas e nossas fraquezas, levando tudo ao seu Filho Jesus. Quando tudo parece perdido, ela nos lembra que a fé pode reacender a esperança em nossos corações.

0: 10:15. Obrigado a você que reza conosco, a você que nos faz companhia. Comunidade Shalom, cantando pra gente Doce Presença. Obrigado a você, meu irmão, que está na estrada, a você que está vindo em direção à casa da mãe, rezando, agradecendo, feliz por estar vindo para a casa da mãe e poder trocar olhares com a nossa mãezinha querida, a Senhora Aparecida. Como é bom, viu? Poder estar fazendo companhia a você, meu irmão, minha irmã, você que está na van, no seu carro particular, no ônibus, rezando conosco, louvando e agradecendo.
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0: A sugestão e os milagres. Um outro modo de ajudar os enfermos é a sugestão. Isto é, curar a pessoa pela força da ideia e das emoções. As ideias têm influência sobre o corpo e a saúde, influências más. Uma mulher sofreu um desgosto grande com o marido ou com os filhos e acabou ficando doente. Úlcera de estômago, diabetes e uma porção de doenças podem ser causadas por mágoas, por ideias negativas e sentimentos tristes, medo, horror, aflição, etc. Desgostos têm influência enorme sobre a saúde. Fulano ficou acabado por causa daquele filho que o maltratava, diz o povo. Também, para curar, é preciso substituir as ideias ruins por ideias boas de animação, coragem, esperança, alegria, uma viagem para se distrair, etc. Sim, as ideias e os sentimentos têm força enorme sobre a saúde e a cura. Este é o segredo dos feiticeiros e dos tais missionários da tenda que andam benzendo. Tal é a força deles, influenciar por meio de ideias a pessoa para curá-la ou fazê-la adoecer por força de pensamentos e emoções. Deus também usa sugestão. Nossa Senhora também. A sugestão foi criada pelo Criador da natureza humana. Em muitos casos, recurso à Virgem Maria enche a pessoa de ideias benéficas, de fé e confiança. E as ideias curam. Sem ser preciso Deus fazer milagres propriamente ditos. O amor à Nossa Senhora muda as ideias malsãs em euforia esperançosa e a saúde volta. A sugestão, pois, existe também na religião verdadeira. Eu acho que mais de 80% dos milagres dos santos são frutos da sugestão, da influência da fé, da esperança, do amor, da alegria, da paz, do bom desejo, do perdão, dos pecados, etc. Mesmo os comunistas organizaram institutos para milagres sem Deus. Eles que não acreditam em Deus fazem sugestões autênticas e curam muitas doenças. Foi Deus que fez o homem sugestionável. Repito, a influência das ideias sobre a saúde é coisa natural, mas acima da sugestão há os verdadeiros milagres. Milagres há que absolutamente não se podem explicar pela força da ideia. Por exemplo, se você furar o olho, pode ter quantas ideias quiser que você não sara, a não ser que Deus lhe dê um olho novo. Mas isso seria autêntico milagre que a sugestão não pode realizar. Se você cortar um braço, Pode ter quantas ideias e quanto sentimento quiser, mas não criará braço novo. Só Deus pode criar outro braço. Isso é milagre verdadeiro. Quando uma pessoa está morta,

0: enterrada há 4 dias, como Lázaro, não há sugestão que ressuscite. Só Deus mesmo. De sorte que muitas coisas parecem milagres. Não passam de sugestão, mas milagres existem autênticos. Existem milagres autênticos ao lado de milagrada de sugestão. Sei de verdadeiros milagres de Nossa Senhora, mas não sei se autênticos milagres de macumba, da tenda, dos comunistas, etc. Tudo que deles ouvi tem explicação natural.
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2: O apóstolo Paulo, grande educador e catequista nas primeiras comunidades cristãs, tem ensinamentos preciosos para a mente e o coração dos cristãos e dos homens e mulheres de boa vontade. É o artigo de Dom Valmor Oliveira de Azevedo, arcebispo de Belo Horizonte. Palavras boas. Paulo disse na bela e atual carta aos Efésios: de vossa boca não saia nenhuma palavra maliciosa, mas somente palavras boas, capazes de edificar e fazer bem a quem ouve. Essa recomendação preciosa é remédio que cura o exercício da cidadania em tempos de notícias falsas, emolduradas pelas facilidades e velocidades na circulação de opiniões, juízos e outros enunciados nas redes sociais. A palavra, dentro da liberdade cidadã, tem consequências que não podem ser relativizadas. É capaz de edificar e destruir, causar confusões e animosidades também. O direito de expressão é sagrado, mas as palavras não devem estar contaminadas por sentimentos alinhados às estreitezas humanas, nem por visões parciais manipuladas. As palavras são essenciais na construção de entendimentos para discernir a respeito de escolhas. A postura adequada, diz o apóstolo, é abandonar a mentira e sempre dizer a verdade. E dizer a verdade não significa se achar no direito de espalhar desaforos, de buscar vitórias ou a própria defesa a partir de discursos que alimentem o ódio, os preconceitos. Neste horizonte, os cristãos têm a obrigação, por princípio e valores ético-morais, de contribuírem determinantemente para que a liberdade de expressão seja exercida sempre de modo adequado. Retoma o apóstolo Paulo aconselhando: não se ponha o sol sobre a vossa ira e não deis lugar ao diabo. O apóstolo contribui para ser vivida a experiência espiritual e humana de sermos fonte de palavras que edificam, enraizadas na experiência de uma vida em Deus. Cada um priorize edificar por gestos e palavras a própria estatura, segundo a estatura de Cristo. Um percurso que pode começar exitosamente ao obedecer à recomendação do apóstolo: de vossa boca não saia nenhuma palavra maliciosa, mas somente palavras boas, capazes de edificar e fazer bem

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7: 2:30, bom dia.
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7: Com a Mãe Aparecida, Rede Aparecida de Rádio, abraçando a Ilane em São Paulo, capital, rezando conosco, pedindo por ela, pela família, lá no bairro Jardim Nordeste, capital paulista, né, Ilane?

0: sempre rezando por ela, pelos familiares, amigos, conhecidos, louvando e agradecendo sempre. A Sônia Maria, rezando conosco, pedindo as bênçãos da Mãe Aparecida por ela, pela família, louvando e agradecendo, pedindo sempre a presença da Mãe Aparecida na vida dela, abençoando e intercedendo a todos. A Roseli, rezando conosco, pedindo por ela, pelo filho Douglas, Diego, pedindo por ele, pela família, louvando e agradecendo a Deus por tudo. 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

0: Padre Reginaldo Manzotti, coração sagrado. 2:36, com a Mãe Aparecida, Rede Aparecida de Rádio, Música, Fé e Missão. Quem está chegando é o Padre Sebastião, nosso querido Padre Sebastião Reis, missionário redentorista.
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2: Hoje, o tema: decidir-se pelo Cristo e pelo Reino. A presença de Jesus e do seu reino é sempre de inquietação para o ser humano que vive em um mundo secularista, alimentando o consumismo, a orgia, a promiscuidade, não se preocupando com o dia de amanhã e muito menos com o valor e a dignidade do irmão. A proposta de Jesus, que vem através da Igreja e dos seus mensageiros, devem ser acolhidas e respeitadas. Quanto ao seu conteúdo de evangelização, a pessoa que se torna mediação do próprio Cristo no anúncio. Ele exige todos e de cada um decisão firme e consequente. A pessoa deve sair do seu comodismo, sair da sua vida fácil. A resposta ao convite de Jesus sempre irá provocar mudanças profundas na minha maneira de ser e agir, exigindo escolhas que contemplem o certo e o errado, a vida e a morte. Jesus quer continuar evangelizando através dos milhares e milhões de pés desta Igreja, que ao abrirmos o coração e a mente para acolher e receber a mensagem apresentada por aquele enviado, recebemos o próprio Cristo. Entre as muitas preferências que temos na vida, quando Jesus nos convoca e convida, pede e exige que ele seja colocado em primeiro lugar. Até mesmo se for preciso você entregar a sua vida pela causa dele. Não penseis que vim trazer a paz à terra. Não vim trazer a paz, mas sim a espada. Mateus 10:34. Este pequeno texto representa o centro e o questionamento deste evangelho, imaginando que Cristo não passaria pelas maldades humanas por causa da sua procedência divina. Esta é a razão pela qual ele pede aos seus seguidores preferência e radicalidade nas suas decisões, com rompimento até mesmo dos laços familiares. Quem ama seu filho ou sua filha mais do que a mim, não é digno de mim. Mateus 10:37. Como cristãos, somos enviados a seguir Jesus, assumindo o nosso profetismo neste ambiente social, que só conhece o caminho da espada, cujo resultado final será um martírio. Se queremos ser profetas da esperança neste mundo ferido em que nós vivemos, é preciso ser profeta da esperança no mundo de hoje.
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1: Padre José Allen chegando neste domingão da graça de Deus.
2: A paz esteja com você. Com muita alegria, estamos vivendo esse novo tempo que Deus nos concede. E cada dia é um dom da graça de Deus para a gente viver o nosso amor. Vamos lembrar sempre que a presença de Maria é para nós um modelo, o ser humano que nós devemos viver. Fomos criados à imagem e semelhança de Deus e pelo pecado perdemos essa identidade. E Jesus vem nos recuperar. E Maria é imaculada porque exatamente manteve, pelo poder e da graça de Deus, autêntica

0: obra que Deus fez o ser humano, a sua imagem e semelhança. Eu quero hoje citar um belíssimo texto que eu vejo aqui uma luz muito presente para a nossa vida. Um texto de Chiara Lubich, fundadora da Obra de Maria, também conhecida como Movimento dos Focolares. O texto é este: só de pensar em falar de Maria, a minha alma estremece e o meu coração bate mais forte. É um assunto que vai além das nossas capacidades, e para tratá-lo em lugar da palavra, seria melhor o silêncio. Maria, a extraordinária entre todas as criaturas, a excelsa até o ponto de ser investida com o título e a realidade de Mãe de Deus, por isso Imaculada, assunta ao céu, Rainha, Mãe da Igreja. O Espírito Santo trabalhou de tal maneira esta criatura que deseja torná-la conhecida, para que tenhamos na terra a alegria de percorrer o nosso caminho ao lado de uma mãe tão poderosa. Maria é a palavra de Deus vivida. Sejas tu também palavra de Deus viva. Portanto, imitemos Maria, tornemo-nos semelhantes a ela, e nascerá espontaneamente no nosso coração o amor para com ela. Que essas santas e belas palavras iluminem nosso coração todos os dias da vida, e que possamos, como Maria, sermos verdadeiros servos de Deus, vivendo a sua palavra.
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0: Mariane, 2h51. Coração de mãe.
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0: Notícias missionárias chegando com Padre Lucas Emanuel, missionário redentorista.
2: Olá, queridos amigos ouvintes da Rede Aparecida de Rádio. Sou o Padre Lucas Emanuel, missionário redentorista, e passo por aqui mais uma vez para trazer para você que nos acompanha sempre as notícias missionárias. E hoje nós vamos escutar

0: recebeu com carinho as Santas Missões Redentoristas aqui em sua paróquia e vai dizer um pouquinho para nós do seu sentimento. Vamos ouvi-lo.
1: Queridos irmãos e irmãs, um bom dia. Hoje, com o coração tomado pela emoção, estamos encerrando as Santas Missões Redentoristas em nossa paróquia São Paulo Apóstolo, em Poços de Caldas, com a participação dos missionários, das irmãs e de toda a nossa comunidade. Vivenciamos a primeira fase com o cadastro das famílias, a segunda fase com as orações em famílias por 30 dias e a terceira fase com a presença de 10 missionários que aqui se colocaram no árduo trabalho de evangelização, levando esperança, levando alegria, levando amor. O testemunho dos missionários faz toda a diferença. A alegria, o entusiasmo, o desejo de fazer com que as famílias sejam evangelizadas, amparadas e protegidas pela intercessão da Mãe de Deus e Nossa Mãe, a Senhora de Aparecida. Viver esse tempo de missão é com certeza um divisor de águas, onde nossa comunidade foi setorizada, onde poderemos na quarta fase continuar fortalecendo o nosso caminho de fé, o nosso caminho de evangelização e a certeza que o Senhor Deus caminha conosco sob o olhar da Mãe dele e Nossa Mãe, a Senhora de Aparecida. As Santas Missões Redentoristas é para mim realmente uma fonte inesgotável de evangelização, onde bebemos, somos saciados e levaremos desta água pura, que é o amor de Deus, a tantos irmãos e irmãs sedentos desse amor. Deixo aqui minha gratidão, meu reconhecimento por todo o trabalho realizado pela congregação do Santíssimo Redentor, que se envolvem inteiramente nesse trabalho com alegria e amor. Gratidão às irmãs também que não me desesforço estarem conosco por um tempo maior, fazendo assim acontecer graças e graças, bênçãos e bênçãos sobre toda a nossa comunidade.
0: Ouvimos Padre José Maria, agradecemos a acolhida que ele teve para conosco, missionários redentoristas, para com todo o projeto missionário que aqui pudemos desenvolver. Hoje estamos encerrando

0: de que o povo persevere na missão, que continuem unidos em Cristo com Maria para viverem e crescerem em comunidade. Bom, meus irmãos, desejam viver também essa experiência aí em sua comunidade paroquial? Só conversar com o seu pároco, pedir para que ele faça contato conosco através do telefone, que também é o WhatsApp, 0 operadora 16 99700 9566, ou ainda pelo Instagram @santasmissõesredentoristas, e quem sabe vivemos juntos aí a alegria de ser comunidade, nutrindo e alimentando a nossa fé através das Santas Missões Redentoristas. Fiquem com Deus e com as bênçãos da Mãe Aparecida. Um grande abraço para todos. E viva Santas Missões Redentoristas!
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11: 3 horas, bom dia.
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0: Deus por mais um dia em nossa vida, esse domingão da graça de Deus. Domingo, dia do Senhor. E hoje nós estamos com os nossos santos falando sobre o domingo. Santa Teresinha do Menino Jesus, ela diz para nós o seguinte: o segredo da felicidade é viver momento a momento e agradecer a Deus pelo que ele nos envia todos os dias em sua bondade. Portanto, meu irmão, hoje é o dia da graça, é o dia do Kairós na sua vida. É, hoje é o dia da graça. O ontem foi ontem, já passou. O amanhã a Deus pertence, nós não sabemos. Viva o hoje. O segredo da felicidade é viver momento a momento e agradecer a Deus pelo que ele nos envia todos os dias em sua bondade. Santa Teresinha do Menino Jesus.
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1: Caros ouvintes da Rádio Aparecida, meu irmão, minha irmã, Jesus nos conta uma história bem curta sobre a resposta ou posição de dois filhos diante do pedido do pai. Um diz não e depois vai. O outro diz sim, mas não vai. A pergunta certa é: qual dos dois fez a vontade do pai? Certamente responderemos com facilidade: o primeiro. Há uma diferença muito grande entre concordar e não fazer. É sempre fácil dizer o que deve ser feito, mais difícil é fazer o que se deve. Jesus nos fala exatamente da fidelidade a ele, da escuta de seu ensinamento, da verdade do Evangelho. Podemos admirar sua verdade, seu ensinamento, mas não os trazer para o interior de nossa existência. Também podemos dizer não, mas depois acolher com sinceridade. A mesma verdade de Cristo. Israel faz oposição a Jesus, a seu ensinamento e às atitudes que tem junto do povo. O que ele faz não agrada aos detentores do poder religioso, os escribas e fariseus. Por isso Jesus conta essa história para dizer a eles mesmo a oposição que faziam ao projeto do reino. Portanto, Jesus é incisivo: em verdade vos digo que os cobradores de impostos e as prostitutas vos precedem no reino dos céus. São fortes, muito fortes essas palavras. Temos de olhar para nós mesmos e ver se não estamos vendo o que os outros fazem e determinando o que deveriam fazer. Se assim somos, certamente estamos no mesmo patamar daqueles que disseram sim, mas não foram. Neste ensinamento importa, em primeiro lugar, quem cumpriu a vontade do Pai. Se os pobres, os pecadores, as prostitutas disseram não à lei, agora dizem sim a Jesus e ultrapassam os que achavam sumamente corretos e sem rugas, escribas e fariseus, precisamos cuidar de nós mesmos e tomar cuidado com nossas interpretações, pois antes de tudo devemos escolher a palavra de Cristo. O que importa não é o passado, mas o novo a ser construído em seu projeto. Seu ensinamento deve e precisa desabrochar em nós e na comunidade, como também em muitas outras instâncias da sociedade humana. Para isso, não importa a aparência, mas a fé que é operativa, atuante e que nos leva à obediência do Pai, cumprindo sua vontade em Cristo. Em cada dia, podemos escutar e responder aos pedidos do Senhor. Caro irmão, irmã, ouvintes e devotos de Nossa Senhora Aparecida, Deus vos abençoe.
0: Amém. 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

Augusto Malvezzi, 3:19, Terra Prometida. Antes você ouviu com a Mãe Aparecida, Rede Aparecida de Rádio, Coração de Jesus, com Roberto Carlos.

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2: Olá, meus amigos da Rádio Aparecida e do Portal A12. Que alegria ter a sua companhia no nosso quadro Você e o Livro. Estamos apenas a uma semana do início da novena e festa da Padroeira 2026. E o coração de quem é devoto já começa a bater mais forte. É um misto de alegria e emoção imaginar milhões de fiéis de todos os cantos do Brasil se preparando para viver conosco este momento tão especial, tão bonito, tão de fé. Neste ano, o Santuário Nacional celebrará um dos marcos mais significativos de sua história. Após 8 anos de dedicação, oração

0: e arte, celebraremos a conclusão da jornada bíblica. As quatro fachadas da Casa da Mãe estão totalmente revestidas com os mosaicos que narram a história da salvação. O maior santuário mariano do mundo se transformou na maior Bíblia a céu aberto do planeta. Mas este não é apenas um feito arquitetônico. A jornada bíblica cumpriu sua missão mais bonita: revestir a nossa fé da palavra de Deus. E se essa caminhada nos ensinou a contemplar a palavra, a novena de 2026 nos envia para anunciá-la. Com o tema Com Maria em Comunidade, Conhecer e Praticar a Palavra, somos chamados a avançar para águas mais profundas, contemplando Nossa Senhora como aquela que nos reúne em comunidade e nos ensina a viver o Evangelho. Cada detalhe das celebrações e cada arte da nossa novena foram pensados como um grande manto espiritual para acolher a sua oração. E temos uma dica super prática para você não ficar de fora. 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Vamos estar unidos além fronteiras. Vamos juntos celebrar este marco histórico de fé e devoção à Mãe Aparecida. Fiquemos todos com Deus por intercessão da Mãe Aparecida e até o próximo quadro Você e o Livro.
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5: 3:37.
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5: Com a Mãe Aparecida, Rede Aparecida de Rádio, juntinho de você. 3:38 agora.
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7: Partiram, pois, e recorreram os povoados, anunciando a boa nova e curando por toda a parte. Lucas 9:6. Jesus envia em missão, envia seus discípulos, envia os 12, envia a nós. Os discípulos não deviam carregar coisas pelo caminho, não deviam levar bolsas, túnicas ou instrumentos. A estrada da missão é simples e de confiança, de disposição e de boa vontade. Somos hoje enviados para sairmos da referencialidade centrada no eu, enviados para tirar os olhos do próprio umbigo, percorrer as estradas de nossa vida anunciando a boa notícia de que Deus caminha conosco. Para esse anúncio, não bastam palavras. Se as palavras forem de ternura, misericórdia, palavras edificantes e desprovidas de moralismos e preconceitos, livres de violência e que não incitem à maldade, essas palavras são úteis e bem-vindas. Mas o verdadeiro anúncio é feito pelo exemplo, pelo testemunho. É assim que Deus, que nos acompanha, é anunciado, mostrado e apresentado aos que encontramos pela vida. Esse Deus nos faz visível nos valores que demonstramos. Se somos honestos, caridosos, adeptos ao perdão, capazes de acolher e respeitar a todos, principalmente o diferente de nós. Então nosso Deus é assim, o Deus que anunciamos é assim. Se todavia agimos por maldade, somos agressivos ou justificamos a violência. Se somos duros para perdoar e procuramos facilmente vingança, então o Deus que anunciamos com nossa vida nada tem a ver com Jesus Cristo, e sim com aqueles que o mataram. Envia-nos em missão, Senhor. Queremos proclamar ao mundo que Deus não está longe, nem acima e distante, nem fora de nossa vida, mas que sim, Ele caminha conosco, faz-se um de nós e quer nos salvar porque nos ama. Faz, Senhor, de nós anunciadores dessa boa nova. Amém.
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0: gente. 3:44. Já já, o Santo Terço. E você, meu irmão, minha irmã, rezando com a gente.
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0: Elô Silvério chegando.
2: Há muitos séculos, em uma serra isolada de Monte Junto, Portugal, ocorreu um evento que transformaria a vida de simples pastores e marcaria a espiritualidade da região durante uma violenta tempestade. Forçados a buscar abrigo em uma caverna, os pastores fizeram uma descoberta que se revelaria extraordinária. Uma antiga e majestosa imagem da Virgem Maria. Este encontro inesperado foi imediatamente interpretado como um sinal divino, catalisando uma devoção que rapidamente se espalhou entre os moradores locais. O nome Nossa Senhora da Serra foi dado em honra ao local elevado onde a imagem foi encontrada. Desde o momento da sua descoberta, os fiéis começaram a visitar o local, acreditando que Maria havia escolhido aquela caverna como um ponto de encontro entre o divino e o terreno. Com o passar do tempo, a crescente devoção ao redor dessa imagem levou à construção de capelas. Cada uma delas, testemunho da fé daqueles que ali encontravam consolo e proteção. A fama de Nossa Senhora da Serra logo ultrapassou as fronteiras de Monte Junto, impulsionada por numerosos relatos de milagres atribuídos à sua

Um dos primeiros milagres reconhecidos aconteceu quando uma criança, perdida na serra por vários dias, foi miraculosamente encontrada ilesa após seus pais, em desespero, terem implorado à Virgem por ajuda. Este fato consolidou ainda mais a crença no poder de intercessão de Nossa Senhora da Serra. Além disso, durante uma época em que a região foi assolada por uma terrível praga que destruía as colheitas, os camponeses organizaram uma procissão com uma imagem da Virgem Maria, suplicando por sua proteção. Milagrosamente, a praga cessou e as colheitas foram salvas, fortalecendo ainda mais a devoção. Os relatos de milagres e graças continuam a surgir, mantendo viva a fé dos devotos que vêm em Nossa Senhora da Serra, uma mãe amorosa que intercede junto a Deus por seus filhos. Essa devoção não apenas transformou a vida espiritual dos fiéis, mas também reforçou a identidade cultural da comunidade, tornando-se um elo entre as gerações e um símbolo de unidade e fé. Nossa Senhora da Serra permanece como um símbolo poderoso de fé e proteção. Sua história é um testemunho do poder da intercessão de Maria, invocada com confiança por aqueles que buscam sua ajuda. A devoção a Nossa Senhora da Serra, rica em história e significado espiritual, oferece conforto e esperança aos que enfrentam as adversidades da vida. Nossa Senhora da Serra, rogai por nós. 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
1: Bom dia, meu amigo, minha amiga. Um discípulo judeu perguntou ao seu mestre: o que devo fazer para encontrar a Deus? O mestre respondeu: tua Bíblia diz que Abraão praticava hospitalidade e que Deus estava com ele. Que Elias gostava de orar e que Deus estava com ele. Que Davi governava um reino e que Deus também estava com ele. O discípulo, um tanto desanimado com a resposta, deu um suspiro e perguntou novamente: mas e eu? Como vou encontrar a Deus? O mestre disse: trate de escutar a mais profunda inclinação do teu coração e então segue-a. Nós ocidentais temos a triste mania de separar nossa vida concreta da nossa vida espiritual. No dia a dia, trabalhamos, estudamos, convivemos com as pessoas e aos finais de semana, ou para alguns em tempos de crise e desespero, procuramos a Deus. E nesses encontros, falamos, falamos, falamos e nada escutamos. O resultado disso é que o nosso cotidiano vai se tornando muito duro e sem sentido. E ao mesmo tempo, nossa relação com Deus vai se tornando distante da nossa realidade. Assim, corremos o risco de deixar Deus nos altos céus, bem longe de nós. A questão, portanto, é misturar nossa vida concreta com nossa relação com Deus. Sabe aqueles encontros esporádicos ou de final de semana que você mantinha com Ele? Então, aumente esses encontros ao longo do dia a dia e coloque Deus no concreto da sua rotina. Como? Basta despertar os sentidos e ficar atento para todas as coisas que você irá viver no novo dia que começa. Deus poderá estar presente no encontro com uma pessoa que sofre, a quem você poderá acolher e confortar, no sorriso de alguém que se alegra, cuja felicidade você poderá partilhar, na felicidade da natureza e na ternura dos animais, que revelam a perfeição do seu Criador, e até mesmo em cada oportunidade que te faça lembrar que você está vivo, ao respirar, ao se alimentar, ao se locomover e ao pensar. Como em qualquer relacionamento, quanto maior a convivência, maior é a intimidade que se estabelece. Assim, você terá um Deus cada vez mais amigo e cada vez mais próximo. Um grande abraço e até o nosso próximo encontro.
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1: 4 horas, bom dia.
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1: Com a Mãe Aparecida, Rede Aparecida de Rádio, madrugada de domingo, dia do Senhor. O dia quase amanhecendo e o nosso momento de agradecermos. Momento de agradecermos a Deus, ao nosso bom Jesus, por tudo que temos, por tudo que somos. Agradecemos pela nossa vida, por mais este dia que o Senhor nos concede. Agradecemos pela nossa saúde, agradecemos pelos nossos irmãos e irmãs, amigos, vizinhos, parentes, rezar por todos aqueles que precisam. Momento de agradecermos a nossa mãe, a Virgem Maria, a mãe da divina graça, a mãe do belo amor, a mãe da esperança, a mãe da alegria, a Senhora Aparecida, pela sua intercessão, pelo seu cuidado para com cada um de nós. Iniciemos o nosso

Santo Terço, neste domingo, dia do Senhor, 26º domingo do tempo comum, invocando a Santíssima Trindade.

Jesus, nós vos oferecemos este terço que vamos rezar, meditando nos mistérios da vossa redenção. Concedei-nos, por intercessão da Virgem Maria, Mãe de Deus e Nossa Mãe, as virtudes que nos são necessárias para bem rezá-lo e a graça de ganharmos as indulgências desta santa devoção. Oferecemos particularmente, em desagravo dos pecados cometidos contra o Santíssimo Coração de Jesus e o Imaculado Coração de Maria, pela paz do mundo, pela conversão dos pecadores e pelas almas do purgatório, pelas intenções do Santo Padre o Papa Leão, pelo aumento e santificação do clero, pela santificação das famílias, pelas missões, pelas vocações, pelos doentes e por todo o povo brasileiro. Professemos a nossa fé. Creio em Deus Pai Todo-Poderoso, Criador do céu e da terra, e em Jesus Cristo, seu único Filho, nosso Senhor, que foi concebido pelo poder do Espírito Santo, nasceu da Virgem Maria, padeceu sob Pôncio Pilatos, foi crucificado, morto e sepultado, desceu à mansão dos mortos, ressuscitou ao terceiro dia, subiu aos céus, está sentado à direita de Deus Pai Todo-Poderoso, donde há de vir a julgar os vivos e os mortos. Creio no Espírito Santo, na Santa Igreja Católica, na comunhão dos santos, na remissão dos pecados, na ressurreição da carne, na vida eterna. Amém. Rezemos, irmãos e irmãs, com amor e confiança, a oração que o próprio Jesus nos ensinou. Pai nosso que estais nos céus, santificado seja o vosso nome. Venha a nós o vosso reino. Seja feita a vossa vontade, assim na terra como no céu.

0: Ave Maria, cheia de graça, o Senhor é convosco. Bendita sois vós entre as mulheres, e bendito é o fruto do vosso ventre, Jesus.
1: Santa Maria, Mãe de Deus, rogai por nós, pecadores, agora e na hora de nossa morte. Amém.
0: Ave Maria, cheia de graça, o Senhor é convosco. Bendita sois vós entre as mulheres, e bendito é o fruto do vosso ventre, Jesus.
1: Santa Maria, Mãe de Deus, rogai por nós, pecadores, agora e na hora de nossa morte. Amém.
0: Ave Maria, cheia de graça, o Senhor é convosco. Bendita sois vós entre as mulheres, e bendito é o fruto do vosso ventre, Jesus.
1: Santa Maria, Mãe de Deus, rogai por nós, pecadores, agora e na hora de nossa morte. Amém.
0: Glória ao Pai, ao Filho e ao Espírito Santo, como era no princípio, agora e sempre. Amém. Ó meu bom e amado Jesus, perdoai-nos, livrai-nos do fogo do inferno, levai as almas todas para o céu e socorrei principalmente aquelas que mais precisarem da vossa infinita misericórdia. E nós, na alegria, acolhemos a você, nossos irmãos e irmãs em Cristo que rezam conosco, louvando e agradecendo ao nosso bom Deus, pedindo as bênçãos da Mãe Aparecida, a Cristiane e o Antônio em Fátima do Sul, rezando conosco, pedindo as bênçãos da Mãe Aparecida por ele, pela família, e eles estão agradecendo pelo dom da vida deles e pedindo paz, saúde para eles e para todo o mundo, rezando conosco, louvando e agradecendo.

0: Deus sempre. As bênçãos do Senhor Jesus, a proteção e a intercessão da nossa mãezinha querida, a Senhora Aparecida. O Antônio Marcos Senquil, rezando conosco, pedindo por eles e pela família, lá em Ponta Grossa, no Paraná, rezando pelas filhas, pela esposa, por toda a família Senquil. Está trabalhando, nosso irmão querido, vigilante, trabalhando e rezando conosco, né? Antônio Marcos, obrigado, viu? Pelo seu carinho de sempre, pelas suas orações. O Marcelo Dural, de Ponta Grossa, rezando conosco, louvando e agradecendo a Deus também pela vida e saúde dele, pela vida e saúde de todos da família, rezando conosco também, pedindo a proteção e as bênçãos da mãezinha querida, a Senhora Aparecida, louvando e agradecendo sempre ao nosso bom Deus por tudo que temos, por tudo que somos, louvando e agradecendo sempre. O Tiãozinho do ônibus rezando conosco, pedindo por ele e pela família, louvando e agradecendo a Deus por tudo na vida dele, da família, dos amigos, lá em Carmo de Minas, a Dulcineia, pela recuperação dela e por todos os familiares e ouvintes. Reza com a gente também o Carlos Alberto, ele que mora em Taubaté, rezando por ele, pela família, louvando e agradecendo a Deus por tudo. O nosso irmão Luiz Carrilho, lá em Capivari, ele e a esposa estão em sintonia conosco, rezando o Santo Terço com os irmãos de todo o Brasil. Que Deus abençoe a nossa família, Deus abençoe a todos nós, né, Luiz Antônio? Obrigado, meu irmão, pelo carinho, viu? Pelas orações. A Maria Márcia reza conosco também, pedindo as bênçãos da Mãe Aparecida por ela, pela família, louvando e agradecendo a Deus por tudo que o Senhor tem realizado na vida dela e da família, pedindo a proteção e as bênçãos da Mãe Aparecida. Quem reza com a gente também ainda está digitando aqui o recadinho dela, louvando e agradecendo a Deus. Deixa eu ver aqui, é a dona Nivalda. Ela está digitando ainda, então eu vou esperar a dona Nivalda acabar de digitar, né, dona Nivalda? O Ronilton Rodrigues, de Senhor do Bonfim, rezando conosco, por ele e pela família, e agradecendo a Deus por tudo. E quem reza o nosso primeiro mistério glorioso neste domingo, dia do Senhor, é a nossa irmã querida Maria Márcia, lá em Manhuaçu, Minas Gerais. Bom dia, Maria Márcia!
1: Bom dia, Eduardo.
0: Tudo bem, graças a Deus.
1: Graças a Deus, Eduardo. Igual você fala, do jeitinho que Deus manda, do jeitinho que Deus quer.
0: É isso aí, minha irmã. É desse modelinho. E hoje nós rezamos por quem, minha irmã?
1: Ah, hoje nós vamos rezar por todos, né, Eduardo? Não vou citar o nome, porque eu tá meio corrido o tempo, isso. Mas que Deus abençoe todo mundo, nossos irmãos do texto aí, todos da minha família aqui. Pra você, pro Zé Antônio, pro Pablo, pra todo mundo em geral.
0: Amém, minha irmã. Vamos rezar contemplando o nosso primeiro mistério glorioso.

0: nosso que estais nos céus, santificado seja o vosso nome, venha a nós o vosso reino, seja feita a vossa vontade, assim na terra como no céu.
1: O pão nosso de cada dia nos dai hoje, perdoai as nossas ofensas, assim como nós perdoamos a quem nos tem ofendido, não nos deixeis cair em tentação, mas livrai-nos do mal. Amém.
0: Ave Maria, cheia de graça, o Senhor é convosco. Bendita sois vós entre as mulheres, e bendito é o fruto do vosso ventre, Jesus.
1: Santa Maria, Mãe de Deus, rogai por nós, pecadores, agora e na hora de nossa morte. Amém.
0: Ave Maria, cheia de graça, o Senhor é convosco. Bendita sois vós entre as mulheres, e bendito é o fruto do vosso ventre, Jesus.
1: Santa Maria, Mãe de Deus, rogai por nós, pecadores, agora e na hora de nossa morte. Amém.
0: Ave Maria, cheia de graça, o Senhor é convosco. Bendita sois vós entre as mulheres, e bendito é o fruto do vosso ventre, Jesus.

0: Santa Maria, Mãe de Deus, rogai por nós, pecadores, agora e na hora de nossa morte. Amém.
1: Ave Maria, cheia de graça, o Senhor é convosco. Bendita sois vós entre as mulheres, e bendito é o fruto do vosso ventre, Jesus.
0: Santa Maria, Mãe de Deus, rogai por nós, pecadores, agora e na hora de nossa morte. Amém.
1: Ave Maria, cheia de graça, o Senhor é convosco. Bendita sois vós entre as mulheres, e bendito é o fruto do vosso ventre, Jesus.
0: Santa Maria, Mãe de Deus, rogai por nós, pecadores, agora e na hora de nossa morte. Amém.
1: Ave Maria, cheia de graça, o Senhor é convosco. Bendita sois vós entre as mulheres, e bendito é o fruto do vosso ventre, Jesus.
0: Agradeço a Jesus muito pela minha vida, como eu gosto de viver, meu Senhor. Muito obrigado. Santa Maria, Mãe de Deus, rogai por nós, pecadores, agora e na hora de nossa morte. Amém.
1: Ave Maria, cheia de graça, o Senhor é convosco. Bendita sois vós entre as mulheres, e bendito é o fruto do vosso ventre, Jesus.
0: Santa Maria, Mãe de Deus, rogai por nós, pecadores, agora e na hora de nossa morte. Amém.
1: Ave Maria, cheia de graça, o Senhor é convosco. Bendita sois vós entre as mulheres, e bendito é o fruto do vosso ventre, Jesus.
0: Santa Maria, Mãe de Deus, rogai por nós, pecadores, agora e na hora de nossa morte. Amém.
1: Ave Maria, cheia de graça, o Senhor é convosco. Bendita sois vós entre as mulheres, e bendito é o fruto do vosso ventre, Jesus.
0: Santa Maria, Mãe de Deus, rogai por nós, pecadores, agora e na hora de nossa morte. Amém.
1: Ave Maria, cheia de graça, o Senhor é convosco. Bendita sois vós entre as mulheres, e bendito é o fruto do vosso ventre, Jesus.
0: Coloco nas mãos de Deus todos os meus irmãos que estão em oração neste momento. Santa Maria, Mãe de Deus, rogai por nós pecadores, agora e na hora de nossa morte. Amém.
1: Glória ao Pai, ao Filho e ao Espírito Santo.
0: Assim como era no princípio, agora e sempre. Amém.
1: Ó meu bom e amado Jesus,
0: perdoai-nos, livrai-nos do fogo do inferno, levai as almas todas para o céu e socorrei principalmente as que mais necessitarem da vossa infinita misericórdia.
1: Nossa Senhora das Graças,
0: rogai por nós.
1: São José,
0: rogai por nós. Valei-nos, São José.
1: Senhora Aparecida, Mãe, Rainha e Padroeira do Brasil,
0: ô minha mãe querida, rogai por nós e continue intercedendo seu filho Jesus Cristo por cada um de nós.
1: Amém. Minha querida Maria Márcia, um domingão abençoado a você, a toda a família. Fique com Deus, minha irmã.
0: Amém, Eduardo. Um domingão abençoado para você também. Fique com Deus também. Um abraço para todos.
1: Amém. Salve Maria.
0: Salve Maria.

0: rezando, meu irmão, minha irmã, com você e por você, onde quer que estejas neste dia, rezando conosco, rezando por você, pela sua família, louvando e agradecendo a Deus o Antônio, ele que mora na Zona Norte, em São Paulo, capital, rezando por ele, pela família, lá em Simão Dias, no Sergipe, pedindo as bênçãos da Mãe Aparecida por ele, pela família, e também pelos momentos difíceis, né? Que às vezes aparecem na vida da gente, e ele está pedindo a proteção e as bênçãos da Mãe Aparecida na vida dele. Rezando conosco, Dito Delário, lá em Poços de Caldas, rezando por ele e pela família. Reza conosco também o Jair em Cristiano Ottoni, Minas Gerais, rezando por ele e pela família, por todos aqueles que precisam. Rubens Aparecido, Rubão, lá em Itapurã, Mato Grosso do Sul, lá no sítio Santa Terezinha, rezando por ele e pela família. O José Albino em Santa Fé do Sul, rezando conosco também, pedindo por ele e pela família. O nosso Ronaldo de Castro, lá em Matozinhos, pedindo pela família dele também, rezando por ele e pela família. O Leleu em Pedregulho, rezando conosco por ele e pela família. O Mauri Camargo de Cruzilha, por ele e pela família também. O Leleu rezando pelos filhos Mateus e Tiago, pela irmã dele, a Lourdes, pelos filhos dela e por todos os irmãos do Santo Terço. O Anderson em Franca, São Paulo, rezando por ele e pela família, louvando e agradecendo a Deus também. A Márcia, o Sérgio Lucas, lá o seu Paulo e Dona Lúcia em Daial, Santa Catarina, rezando com a gente, pedindo, louvando e agradecendo. A Maria Aparecida de Mogi das Cruzes, rezando conosco, pedindo por ela, pela família, por todos os nossos irmãos e irmãs em Cristo que rezam com a gente, louvando e agradecendo a Deus por tudo, tudo, tudo, pedindo a proteção da Mãe Aparecida. E quem reza conosco é Dona Benedita Lopes, lá de Oeiras. Dona Benedita, bom dia!
1: Oi, meu querido, bom dia!
0: Tudo bem, graças a Deus?
1: É, mesmo com tantos problemas de saúde, mas graças a Deus, estou respirando com vida.
0: Amém, amém. E hoje nós rezamos por quem, Dona Benedita?
1: Ah, nós vamos rezar hoje, como sempre, a Nossa Senhora Aparecida, para nos iluminar nosso Brasil inteiro. Todos, com todos nós, essas pessoas de rua, sofredor, não tem um teto. E vamos rezar pela minha saúde, a saúde dos meus filhos. É, que Nossa Senhora Aparecida proteja minha filha aí em Jundiaí. E também clamar o celular dela, ela passou momentos difíceis. E eu também, mas agradecer a Deus que deu tudo certo. Jesus abençoou.
0: Amém.
1: E é pela minha cidade e pelo todos que sustentam a programação da Cristo Rei, todos os padres. E vamos rezar.
0: Vamos rezar.
1: E por sua família, viu, Eduardo?
0: Amém, Dona Benedita.
1: E por a minha amiga, Vitória Queiroz, minha amiga Francisquinha Queiroz em Teresina, e minhas irmãs em São Paulo, em Santa Teresina.
0: Vamos rezar.
1: E Deus abençoe todos nós.
0: Pai nosso que estais nos céus, santificado seja o vosso nome. Venha a nós o vosso reino, seja feita a vossa vontade, assim na terra como no céu.
1: O pão nosso de cada dia nos dai hoje, perdoai as nossas ofensas, assim como nós perdoamos a quem nos tem ofendido, e não nos deixeis cair em tentação, mas livrai de todo mal, Pai.
0: Ave Maria, cheia de graça, o Senhor é convosco, bendita sois vós entre as mulheres, e bendito é o fruto do vosso ventre, Jesus.
1: Essa Santa Maria, a intenção de todos que estão ouvindo e que não estão ouvindo. Santa Maria, Mãe de Deus, rogai por nós, pecadores, agora e na hora de nossa morte. Amém.
0: Ave Maria, cheia de graça, o Senhor é convosco. Bendita sois vós entre as mulheres, e bendito é o fruto do vosso ventre, Jesus.
1: Eu também rezo em pensão da saúde, Dona Maria Cleusa e Márcia, a minha amiguinha acabou de rezar. Santa Maria, Mãe de Deus, rogai por nós, pecadores, agora e na hora de nossa morte. Amém.
0: Ave Maria, cheia de graça, o Senhor é convosco. Bendita sois vós entre as mulheres, e bendito é o fruto do vosso ventre, Jesus.
1: Santa Maria, Mãe de Deus, rogai por nós, pecadores, agora e na hora de nossa morte. Amém.
0: Ave Maria, cheia de graça, o Senhor é convosco. Bendita sois vós entre as mulheres, e bendito é o fruto do vosso ventre, Jesus.
1: Eu também ofereço também pela alma de meu falecido marido, de meus dois filhos faleceu, e pela família do Rick, que Deus apotreja e tenha de calma o coraçãozinho da família. Santa Maria, Mãe de Deus, rogai por nós, pecadores, agora e na hora de nossa morte. Amém.
0: Ave Maria, cheia de graça, o Senhor é convosco. Bendita sois vós entre as mulheres, e bendito é o fruto do vosso ventre, Jesus.
1: Santa Maria, Mãe de Deus, rogai por nós, pecadores, agora e na hora de nossa morte. Amém.
0: Ave Maria.

0: cheia de graça, o Senhor é convosco. Bendita sois vós entre as mulheres, e bendito é o fruto do vosso ventre, Jesus.
1: Eu ofereço também de Nossa Senhora Aparecida, abençoe o Piauí, nossa cidade, a cidade de Santa Rosa, e toda a cidade de região. Santa Maria, Mãe de Deus, rogai por nós, pecadores, agora e na hora de nossa morte. Amém.
0: Ave Maria, cheia de graça, o Senhor é convosco. Bendita sois vós entre as mulheres, e bendito é o fruto do vosso ventre, Jesus.
1: Eu também ofereço pela saúde do Padre João de Deus. Que Deus abençoe ele por fazer essa rádio tão maravilhosa para a gente ouvir Nossa Senhora Aparecida e todos que fazem a programação de Nossa Senhora. Santa Maria, Mãe de Deus, rogai por nós, pecadores, agora e na hora de nossa morte. Amém.
0: Ave Maria, cheia de graça, o Senhor é convosco. Bendita sois vós entre as mulheres, e bendito é o fruto do vosso ventre, Jesus.
1: E pela saúde de Dona Mônica e doutor Julinho e toda a família. Santa Maria, Mãe de Deus, rogai por nós, pecadores, agora e na hora de nossa morte. Amém.
0: Ave Maria, cheia de graça, o Senhor é convosco. Bendita sois vós entre as mulheres, e bendito é o fruto do vosso ventre, Jesus.
1: Pela saúde de Dona Espírito Santo, Bruno e família, e Dona Naya e a família do Dr. Paulo Jorge, e uma senhora, e uma grande amiga que faleceu, e era muito maravilhosa, morreu com 103 anos, Dona Amália Campos. Santa Maria, Mãe de Deus, rogai por nós, pecadores, agora e na hora de nossa morte. Amém.
0: Ave Maria, cheia de graça, o Senhor é convosco. Bendita sois vós entre as mulheres, e bendito é o fruto do vosso ventre, Jesus.
1: Santa Maria, Mãe de Deus, rogai por nós, pecadores, agora e na hora de nossa morte. Amém.
0: Glória ao Pai, ao Filho e ao Espírito Santo.
1: Ô meu Jesus, perdoai, livrai o povo do inferno, levai minhas almas todas para o céu, e socorrei todos que precisar da vossa misericórdia. Ô minha mãe Santíssima, abençoe esse Brasil que está em evolução com essa eleição, que termine tudo em paz.
0: Amém. Nossa Senhora do Perpétuo Socorro,
1: rogai por nós.
0: São José.
1: Ô meu São José, abençoe todos nós. Nossa Senhora das Candeias, abençoe todos nós. E candeia o Brasil com sua luz divina, juntamente, Senhor Jesus.
0: Amém. Dona Benedita, um domingo abençoado para a senhora, para a família. Fique com Deus.
1: Ô meu Deus, Jesus te abençoe, meu querido.
0: Amém.
1: Muito obrigado, te agradeço muito.
0: Salve Maria.
1: Salve Maria.

rezando conosco, Paulo Sapateiro, lá em Nova Russas, no Ceará, rezando com a gente. A Maria de Brotas, em Castro Alves, na Bahia. O Zico está em Jales, interior de São Paulo, rezando conosco também. O Haroldo Cruz, rezando por ele e pela família, em Virgínia, Minas Gerais. Rezando e agradecendo a Deus, a Aure Vasconcelos, lá em Portugal, rezando por ela e pela família. Maria Elza em Ananindeua, no Pará, hoje rezando pela filha Maria do Socorro, agradecendo a Mãe Aparecida e a Jesus por todas as graças e bênçãos na vida dela, na vida de toda a família. Gratidão por tudo, né, Maria Elza? Você e o Manuel rezando hoje pela filha, louvando e agradecendo ao bom Deus. A Terezinha em Joinville, Santa Catarina, rezando conosco, pedindo por ela, pela família, louvando e agradecendo a Deus por tudo. Seu Geraldo Madeira, em Coronel Fabriciano, rezando, louvando e agradecendo a Deus pela vida e saúde dele e da família também. O Evandro Cruz Soares, o Evandro Soares Cruz, rezando conosco por ele e pela família, pedindo as bênçãos da Mãe Aparecida, por ele, pela Dona Marisa.

0: Maria de Fátima também reza conosco, pedindo por ela, pela família. Dona Madalena rezando conosco em Juiz de Fora, Minas Gerais, rezando por ela, pela família, por todos os nossos irmãos e irmãs em Cristo. E quem reza conosco esse terceiro mistério é a Luio Valdir, lá em Ponta Grossa, no Paraná, neste Domingão da Graça de Deus. Bom dia, família!
1: Dia!
0: Vocês estão bem, meus amigos?
1: Graças a Deus.
0: Graças a Deus.
1: Passando uns perrengues por aqui que estão doentes, a mãe, o irmão, mas estamos levando.
0: Mas é coisa que passageira, né? Essas gripes, mudança de tempo, é complicado mesmo para todo mundo. Mas com a graça de Deus, todo mundo vai sarar rapidinho. E hoje nós rezamos por quem, Lu?
1: Pela dona Raimunda, pela dona Maria Márcia, Maria.
0: Oi? Lu?
1: Oi. Pela dona Raimunda, dona Amélia, dona Marita, dona Maria do Carmo, dona Nenê, Maria Márcia, Marildo, seu Dirceu, Antônio Marcos, José Garcia, Paulo Brito, seu Sebastião, seu Jauri, João Antônio, Stefano Júnior, Maria e seu esposo Luiz, pelas almas do sogro Juscelino, do seu Germano, do seu Domingos e da nossa filhada Olga e da dona Marica, pelas almas dos esquecidas e pelas almas do purgatório, pela nossa família e pela sua família.
0: Amém, amém. Pai nosso que estais nos céus, santificado seja o vosso nome. Venha a nós o vosso reino, seja feita a vossa vontade, assim na terra como no céu.
1: Opa.

0: Ave Maria, cheia de graça, o Senhor é convosco. Bendita sois vós entre as mulheres, e bendito é o fruto do vosso ventre, Jesus.
1: Santa Maria, Mãe de Deus, rogai por nós, pecadores, agora e na hora de nossa morte. Amém.
0: Ave Maria, cheia de graça, o Senhor é convosco. Bendita sois vós entre as mulheres, e bendito é o fruto do vosso ventre, Jesus.
1: Santa Maria, Mãe de Deus, rogai por nós, pecadores, agora e na hora de nossa morte. Amém.
0: Ave Maria, cheia de graça, o Senhor é convosco. Bendita sois vós entre as mulheres, e bendito é o fruto do vosso ventre, Jesus.
1: Santa Maria, Mãe de Deus, rogai por nós, pecadores, agora e na hora de nossa morte. Amém.
0: Ave Maria, cheia de graça, o Senhor é convosco. Bendita sois vós entre as mulheres, e bendito é o fruto do vosso ventre, Jesus.
1: Santa Maria, Mãe de Deus, rogai por nós, pecadores, agora e na hora de nossa morte. Amém.
0: Ave Maria, cheia de graça, o Senhor é convosco. Bendita sois vós entre as mulheres, e bendito é o fruto do vosso ventre, Jesus.
1: Santa Maria, Mãe de Deus, rogai por nós, pecadores, agora e na hora de nossa morte. Amém.
0: Ave Maria, cheia de graça, o Senhor é convosco. Bendita sois vós entre as mulheres, e bendito é o fruto do vosso ventre, Jesus.
1: Santa Maria, Mãe de Deus, rogai por nós, pecadores, agora e na hora de nossa morte. Amém.
0: Ave Maria, cheia de graça, o Senhor é convosco. Bendita sois vós entre as mulheres, e bendito é o fruto do vosso ventre, Jesus.
1: Santa Maria, Mãe de Deus, rogai por nós, pecadores, agora e na hora de nossa morte. Amém.
0: Ave Maria, cheia de graça, o Senhor é convosco. Bendita sois vós entre as mulheres, e bendito é o fruto do vosso ventre, Jesus.
1: Santa Maria, Mãe de Deus, rogai por nós, pecadores, agora e na hora de nossa morte. Amém.
0: Ave Maria, cheia de graça, o Senhor é convosco. Bendita sois vós entre as mulheres, e bendito é o fruto do vosso ventre, Jesus.
1: Santa Maria, Mãe de Deus, rogai

0: nós, pecadores, agora e na hora de nossa morte. Amém.
1: Ave Maria, cheia de graça, o Senhor é convosco. Bendita sois vós entre as mulheres, e bendito é o fruto do vosso ventre.

0: Nossa Senhora do Perpétuo Socorro,
1: rogai por nós.
0: Sagrado Coração de Jesus,
1: nós temos confiança em vós.
0: Divino Espírito Santo,
1: iluminai-nos.
0: Senhora Aparecida, Mãe, Rainha e Padroeira do Brasil,
1: rogai por nós que recorremos a vós.
0: Meus irmãos queridos, obrigado por terem rezado conosco. Hoje dia de descanso, dia de missa, domingo sem missa, semana sem graça. Fiquem com Deus, viu?
2: Amém, fique com Deus, o senhor também.
0: Salve Maria.
1: Salve Maria.

0: com você, meus irmãos e irmãs em Cristo que rezam conosco. O Osvaldo pedindo por ele e pela família. A Mari Cuidadora rezando também por ela, pela família, pelos amigos, pelos pacientes dela, ela que é cuidadora, com todos os irmãos do Santo Terço, lá em Araucária, no Paraná, rezando hoje também, sempre, né? Rezando sempre pelo filho, Leonardo. O Jaurinho Matinhos reza conosco por ele e por toda a família, louvando e agradecendo a Deus por tudo. A Fátima em Cruzeiro rezando por ela, pela família, louvando e agradecendo a Deus também por tudo que o Senhor tem realizado na vida dela e na vida da família. Quem reza com a gente também, o Tarcísio Novaes, pedindo por ele e pela família, louvando e agradecendo, ele que está em Alfenas, Minas Gerais. A nossa querida irmã Marta em Valinhos, São Paulo, rezando por ela, pela família, pedindo as bênçãos da Mãe Aparecida por todos nós. Amém, minha irmã. A Fátima em Cruzeiro rezando por ela, pela família, pela alma do esposo Edson, pelas filhas, pelas netas e netos, também pela vida e saúde dela, dos irmãos e irmãs do Santo Terço, louvando e agradecendo a Deus a todo momento, a todo instante. E quem reza conosco também pedindo, louvando e agradecendo, o Renato Araújo, pedindo por ele, e ele coloca lá em Salvador, ele coloca assim: hoje aqui em Salvador estamos comemorando São Cosme e São Damião, Eduardo. Amém, né, meu irmão? Reze por nós, viu? Louvando e agradecendo a Deus por tudo na sua vida, na vida da sua família. E salve São Cosme e São Damião, rezando conosco por eles, pedindo a intercessão de São Cosme e Damião. O Luiz Fernando em Taubaté, rezando com a gente, pedindo por ele e pela família, louvando e agradecendo a Deus por tudo na vida dele, na vida da família, louvando e agradecendo também pelo trabalho, pedindo a proteção e as bênçãos da Mãe Aparecida por ele e por toda a família. Obrigado, viu, aos nossos irmãos que rezam conosco. O Luiz Fernando sempre em oração com a gente, por ele e pela família. Ah, reza com a gente também o Paulo Caneda. Paulo Caneda, ele está em Santa Maria, no Rio Grande do Sul, rezando por ele e pela família, louvando e agradecendo a Deus por tudo. O Inácio Miguel Rosda rezando conosco, ele que está pedindo as bênçãos da Mãe Aparecida por ele e pela família. O João Reis em Brasília também rezando conosco, por ele e por toda a família. E a Cláudia Silva em Salvador, na Bahia. Bom dia, Cláudia.
1: Bom dia.

0: tá bem melhor, graças a Deus.
1: Graças a Deus, graças a Deus, né? Já recuperando. Eu não vou falar pronta pra outra, que Deus me livre, né? Tá doido, né? Nem pensar, né, minha irmã?
0: E hoje recomendações médicas, fisioterapia, pilates.
1: Isso.
0: Me preparando pra ir pra aí em novembro.
1: Ei, coisa boa, hein? Tá chegando dia 4, né? Que vocês virão?
0: Dia 5, de 5 a 11.
1: De 5?
0: Graças a Deus.
1: No dia 5 de novembro.
0: Em novembro.
1: Então, mas dia 5 vocês já estarão aqui, né? 5 de novembro.
0: É.
1: Coisa boa. E hoje nós rezamos por quem, minha irmã?
0: Eu rezo pelos nossos irmãos que estão agora em oração. O Sérgio, Serginho, Bia. Pela alma de meu pai, minha mãe, minha irmã, você e sua família. Todos que estão sofrendo de ansiedade agora. Enfim, todos, né, que estão agora em oração. Da Marita, seu Carlos Ferreira, todos amigos do texto.
1: Amém. Vamos rezar e agradecer por tudo. Pai nosso que estais nos céus, santificado seja o vosso nome. Venha a nós o vosso reino. Seja feita a vossa vontade, assim na terra como no céu.
0: O pão nosso de cada dia nos dai hoje, perdoai as nossas ofensas, como nós perdoamos a quem nos tem ofendido. Não deixeis cair em tentação, mas livrai do mal. Amém.
1: Ave Maria, cheia de graça, o Senhor é convosco. Bendita sois vós entre as mulheres, e bendito é o fruto do vosso ventre, Jesus.
0: Santa Maria, Mãe de Deus, rogai por nós, pecadores, agora e na hora de nossa morte. Amém.
1: Ave Maria, cheia de graça, o Senhor é convosco. Bendita sois vós entre as mulheres, e bendito é o fruto do vosso ventre, Jesus.
0: Santa Maria, Mãe de Deus, rogai por nós, pecadores, agora e na hora de nossa morte. Amém.
1: Ave Maria, cheia de graça, o Senhor é convosco. Bendita sois vós entre as mulheres, e bendito é o fruto do vosso ventre, Jesus.
0: Santa Maria, Mãe de Deus, rogai por nós, pecadores, agora e na hora de nossa morte. Amém.
1: Ave Maria, cheia de graça, o Senhor é convosco. Bendita sois vós entre as mulheres, e bendito é o fruto do vosso ventre, Jesus.
0: Santa Maria, Mãe de Deus, rogai por nós, pecadores, agora e na hora de nossa morte. Amém.
1: Ave Maria, cheia de graça, o Senhor é convosco. Bendita sois vós entre as mulheres, e bendito é o fruto do vosso ventre, Jesus.
0: Santa Maria, Mãe de Deus, rogai por nós, pecadores, agora e na hora de nossa morte. Amém.
1: Ave Maria, cheia de graça, o Senhor é convosco. Bendita sois vós entre as mulheres, e bendito é o fruto do vosso ventre, Jesus.
0: Santa Maria, Mãe de Deus, rogai por nós, pecadores, agora e na hora de nossa morte. Amém.
1: Ave Maria, cheia de graça, o Senhor é convosco. Bendita sois vós entre as mulheres, e bendito é o fruto do vosso ventre, Jesus.
0: Santa Maria, Mãe de Deus, rogai por nós, pecadores, agora e na hora de nossa morte. Amém.
1: Ave Maria, cheia de graça, o Senhor é convosco. Bendita sois vós entre as mulheres, e bendito é o fruto do vosso ventre, Jesus.
0: Santa Maria, Mãe de Deus, rogai por nós, pecadores, agora e na hora de nossa morte. Amém.
1: Ave Maria, cheia de graça, o Senhor é convosco. Bendita sois vós entre as mulheres, e bendito é o fruto do vosso ventre, Jesus.
0: Santa Maria, Mãe de Deus, rogai por nós, pecadores, agora e na hora de nossa morte. Amém.
1: Ave Maria, cheia de graça, o Senhor é convosco. Bendita sois vós entre as mulheres, e bendito é o fruto do vosso ventre, Jesus.
0: Santa Maria, Mãe de Deus, rogai por nós, pecadores, agora e na hora de nossa morte. Amém.
1: Glória ao Pai, ao Filho e ao Espírito Santo.
0: Como era no princípio, agora e sempre. Amém.
1: Ó meu bom e amado Jesus,
0: perdoai-nos, livrai-nos do fogo do inferno, levai as almas todas para o céu e socorrei as que mais precisarem da vossa

0: Nossa Senhora das Graças,
1: rogai por nós.
0: Santa Dulce,
1: rogai por nós. Santa Rita de Cássia,
0: rogai por nós.
1: São José,
0: rogai por nós.
1: Valeu, São José.
0: Divino Espírito Santo,
1: iluminai-nos.
0: Senhora Aparecida, Mãe, Rainha e Padroeira do Brasil,
1: rogai por nós, ó Mãe, que recorremos a vós.
0: Amém. Minha irmã Cláudia Silva, muito obrigado por ter rezado conosco hoje com a família. Graças a Deus, todo mundo em casa, né? Visitando o filhão e a nora, louvando e agradecendo a Deus por tudo. E já tem
1: missa, domingo sem missa, isso, semana sem graça.
0: Fique com Deus, minha irmã.
1: Amém. Salve Maria.
0: Salve Maria.

rezando conosco, a Maria de Fátima, rezando por ela, pela família, pedindo as bênçãos da Mãe Aparecida por todos os nossos irmãos e irmãs. Seu Geraldo Madeira e Dona Raimunda em Coronel Fabriciano, rezando por todas as almas, rezando pela alma do Vaguinho, rezando pela família dos devotos, pelos nossos irmãos e irmãs em oração no Santo Terço, rezando, louvando e agradecendo. Quem reza conosco também pedindo as bênçãos de nossa mãe querida, pedindo e louvando também lá de Aracaju, no Sergipe, rezando e agradecendo a Deus por tudo. Não colocou o nome, né? Infelizmente, mas tá valendo, viu? Perdão, é a Maria Aparecida. A Maria Aparecida Oliveira, né? Aparecida, obrigado, minha irmã, pelas suas orações, viu? Louvando e agradecendo sempre. Reza com a gente também o Fernando de São João del Rei, Minas Gerais. Eu estou trabalhando de vigia no hospital, rezando o Santo Terço, oferecendo por minha família, por todos os enfermos aqui no hospital Nossa Senhora das Mercês, em São João del Rei. Ô, meu irmão, parabéns, viu? Bom trabalho para você. Que Deus abençoe a sua jornada, louvando e agradecendo a Deus por tudo. Reza com a gente o Sebastião Silva, lá em Carmo de Minas, rezando por ele, pela família e pelos amigos, louvando e agradecendo ao bom Deus. Quem reza com a gente também, Padre Sebastião, louvando e agradecendo pela vida e saúde dele. Ele que está lá na Fazenda da Esperança de Campo Mourão, no Paraná, louvando e agradecendo. E dia 10 eles estarão chegando aqui na casa da mãe. Que bênção, né, Padre Sebastião? Louvando e agradecendo a Deus por isso. Que maravilha. A Dona Maria Augusta em Salvador, rezando conosco por ela e pela família também, pedindo as bênçãos da Mãe Aparecida por ela, pela família, por todos os nossos irmãos e irmãs. Quem reza conosco também é a Adalgisa, lá na Barra dos Coqueiros. Da Adalgisa, a Dona Maria de Jesus Passos, rezando conosco também, sempre pedindo a proteção da Mãe Aparecida. A Verbena em Oeiras, no Piauí, rezando conosco também por ela e pela família. Quem reza com a gente também, louvando e agradecendo ao bom Deus, é o nosso irmão Francisco Anselmo, lá em Aracaju, no Sergipe, rezando pelos filhos, pelos netos, pela Dona Nete, que é a mãezinha dele, louvando e agradecendo ao bom Deus por tudo e por todos. Que bom que nós estejamos sempre reunidos em oração para rezarmos o Santo Terço Mariano. Louvando e agradecendo sempre, né, meus irmãos queridos? E nós rezamos o nosso quinto mistério. Pai nosso que estais nos céus, santificado seja o vosso nome, venha a nós o vosso reino, seja feita a vossa vontade, assim na terra como no céu. O pão nosso de cada dia dai-nos hoje, perdoai-nos as nossas ofensas, assim como nós perdoamos a quem nos tem ofendido, e não nos deixeis cair em tentação, mas livrai-nos.

Ave Maria, cheia de graça, o Senhor é convosco. Bendita sois vós entre as mulheres, e bendito é o fruto do vosso ventre, Jesus. Santa Maria, Mãe de Deus, rogai por nós, pecadores, agora e na hora de nossa morte. Amém. Ave Maria, cheia de graça, o Senhor é convosco. Bendita sois vós entre as mulheres, e bendito é o fruto do vosso ventre, Jesus. Santa Maria, Mãe de Deus, rogai por nós, pecadores, agora e na hora de nossa morte. Amém. Ave Maria, cheia de graça, o Senhor é convosco. Bendita sois vós entre as mulheres, e bendito é o fruto do vosso ventre, Jesus. Santa Maria, Mãe de Deus, rogai por nós, pecadores, agora e na hora de nossa morte. Amém. Ave Maria, cheia de graça, o Senhor é convosco. Bendita sois vós entre as mulheres, e bendito é o fruto do vosso ventre, Jesus. Santa Maria, Mãe de Deus, rogai por nós, pecadores, agora e na hora de nossa morte. Amém. Ave Maria, cheia de graça, o Senhor é convosco. Bendita sois vós entre as mulheres, e bendito é o fruto do vosso ventre, Jesus. Santa Maria, Mãe de Deus, rogai por nós, pecadores, agora e na hora de nossa morte. Amém. Ave Maria, cheia de graça, o Senhor é convosco. Bendita sois vós entre as mulheres, e bendito é o fruto do vosso ventre, Jesus. Santa Maria, Mãe de Deus, rogai por nós, pecadores, agora e na hora de nossa morte. Amém. Ave Maria, cheia de graça, o Senhor é convosco. Bendita sois vós entre as mulheres, e bendito é o fruto do vosso ventre, Jesus. Santa Maria, Mãe de Deus, rogai por nós, pecadores, agora e na hora de nossa morte. Amém. Ave Maria, cheia de graça, o Senhor é convosco. Bendita sois vós entre as mulheres, e bendito é o fruto do vosso ventre, Jesus. Santa Maria, Mãe de Deus, rogai por nós, pecadores, agora e na hora de nossa morte. Amém. Ave Maria, cheia de graça, o Senhor é convosco. Bendita sois vós entre as mulheres, e bendito é o fruto do vosso ventre, Jesus. Santa Maria, Mãe de Deus, rogai por nós, pecadores, agora e na hora de nossa morte. Amém. Glória ao Pai, ao Filho e ao Espírito Santo, como era no princípio, agora e sempre. Amém. Ó meu bom e amado Jesus, perdoai-nos, livrai-nos do fogo do inferno, levai as almas todas para o céu e socorrei principalmente as que mais precisarem da vossa infinita misericórdia. São José, rogai por nós. Valei-me, São José. Nossa Senhora do Perpétuo Socorro, rogai por todos nós. Senhora, Rainha, Mãe, Mãe Nossa, Mãe de todo o Brasil, Rainha e Padroeira do Brasil, Senhora Aparecida, rogai por nós que recorremos a vós. E o nosso momento é de agradecermos. Infinitas graças vos damos, soberana Rainha, pelos benefícios que todos os dias recebemos de vossas mãos maternais. Dignai-vos agora e para sempre tomar-nos debaixo de vosso poderoso amparo, e para mais vos alegrar, vos saudamos com a Salve Rainha. Salve Rainha, Mãe de Misericórdia, vida, doçura e esperança nossa salve. A vós bradamos os degredados filhos de Eva, a vós suspiramos gemendo e chorando neste vale de lágrimas. Eia, pois, advogada nossa, esses vossos olhos misericordiosos a nós volvei, e depois deste desterro mostrai-nos. Jesus, bendito é o fruto do vosso ventre, ó clemente, ó piedosa, ó doce e sempre Virgem Maria. Rogai por nós, Santa Mãe de Deus, para que sejamos dignos das promessas de Cristo. Assim seja. Amém. E nós queremos nesse momento agradecer. Agradecer a você, meu irmão, que rezou conosco o Santo Terço de hoje. E antes de encerrarmos este nosso momento de oração, eu convido você a renovar a nossa consagração à Nossa Senhora Aparecida.
Ó Maria Santíssima, pelos méritos de nosso Senhor Jesus Cristo, em vossa querida imagem de Aparecida, espalhais inúmeros benefícios sobre todo o Brasil. Eu, embora indigno de pertencer ao número de vossos filhos e filhas, mas cheio do desejo de participar dos benefícios de vossa misericórdia, prostrado a vossos pés, consagro-vos o meu entendimento, para que sempre pense no amor que mereceis. Consagro-vos a minha língua, para que sempre vos louve e propague a vossa devoção. Consagro-vos o meu coração, para que depois de Deus vos ame sobre todas as coisas. Recebei-me, ó Rainha incomparável, vós que o Cristo crucificado deu-nos por mãe, no ditoso número de vossos filhos e filhas. Socorrei-me em todas as minhas necessidades espirituais e temporais, sobretudo na hora de minha morte. Abençoai-me, ó celestial cooperadora, e com vossa poderosa intercessão, fortalecei-me em minha fraqueza, a fim de que, servindo-vos fielmente nesta vida, possa louvar-vos, amar-vos e dar-vos graças no céu por toda a eternidade. Assim seja. Amém. Obrigado a você, meu irmão, a você, minha irmã, a vocês que rezaram conosco. Nós estivemos e continuaremos sempre unidos, em nome do Pai, do Filho e do Espírito Santo. Amém. Fiquem todos com as bênçãos do Senhor Jesus, a proteção e a intercessão de nossa mãe, a Senhora Aparecida. Nos encontramos, se Deus quiser, na próxima madrugada com a mãe Aparecida. Fiquem em paz.

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10: 5 horas.
11: Bom dia, caro ouvinte. Em nome do Pai, do Filho e do Espírito Santo, amém. Eu vos adoro, meu Deus, e vos amo de todo o coração. Dou-vos graças por me terdes criado, feito cristão e conservado nesta noite. Humildemente vos agradeço todos os benefícios que me concedestes. Estou pronto para ajudar-vos na construção de uma humanidade mais feliz, na construção do vosso reino de amor e de paz. As pessoas estão me esperando. Ofereço-vos todas as ações deste dia. Fazei que sejam todas segundo a vossa santa vontade, para a vossa maior glória. E seja sempre comigo a vossa graça e com toda a minha família. Defendei-me do pecado e de todo o mal. Senhor Deus, Rei do céu e da terra, dirigi, santificai e governai neste dia os nossos corações e os nossos corpos, sentidos, palavras e ações, a fim de que mereçamos ser salvos e libertos aqui e na terra. Por nosso Senhor Jesus Cristo, vosso Filho, na unidade do Espírito Santo. Amém. Que este dia seja um dia abençoado para cada um de vocês, caro ouvinte. Abençoe-vos o Deus Todo-Poderoso, Pai, Filho e Espírito Santo. Amém.

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0: 5 e 4.
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No céu, as estrelas brilhavam, clareando um caminho de luz, esperando a passagem do santo e Deus para a glória o conduzir.

0: 5:13. 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
0: 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Convidamos para a missa de sétimo dia de Agnaldo Cândido de Siqueira. Nota de falecimento. A família de Décio Valadares comunica o seu falecimento. O seu corpo está sendo velado no Salão de Velórios da Univida em Guanhães. O seu sepultamento será hoje às 10:00 AM. Comunicamos o falecimento de Décio Valadares, informou o plantão 24 horas da Univida. 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

0: 5:29.
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0: Pizza. 5:45.
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3: 5:49.

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2: 5:58.
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8: Nota de falecimento. 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
4: 6:03.

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1: 6:11.
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0: 0147.
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18: 6:36.
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0: falecimento. 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
0: 6:52. 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
1: 6:59. 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
1: 7h.
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7: Nota de falecimento. 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

0: 1470.
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5: 7:22.

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2: Alô Brasil, está no ar o programa Viva Vida, da Pastoral da Criança.
3: Olá, amigos e amigas do Viva Vida, obrigado pelo carinho da audiência.
2: No programa Viva Vida de hoje, nós vamos conversar sobre os riscos da gravidez na adolescência. Então, fique aqui com a gente.

0: um bom parto pra você.
1: Para conversar sobre a gravidez na adolescência, nós convidamos a doutora Denise Leite Maia Monteiro, médica ginecologista e obstetra, professora da Faculdade de Ciências Médicas da Universidade do Estado do Rio de Janeiro e membro da Comissão Nacional Especializada em Ginecologia na Infância e Adolescência da FEBRASGO, Federação Brasileira das Associações de Ginecologia e Obstetrícia.
2: Doutora Denise, por que a gravidez na adolescência é considerada de alto risco?
3: É importante começar esclarecendo que nem toda gravidez na adolescência deve ser automaticamente considerada uma gravidez de alto risco. A adolescência compreende uma faixa etária muito ampla, de 10 a 19 anos, de acordo com a definição da Organização Mundial da Saúde. E não podemos avaliar da mesma forma uma menina de 13 anos e uma adolescente de 18 ou 19 anos. Nas adolescentes muito jovens, especialmente abaixo dos 15 anos, existem, de fato, maiores riscos biológicos e também maior vulnerabilidade social. O Manual de Gestação de Alto Risco do Ministério da Saúde considera a idade abaixo de 15 anos como um fator de maior risco gestacional. Já entre 15 e 19 anos, o risco precisa ser avaliado individualmente. Devemos considerar a saúde do adolescente, presença de doenças, estado nutricional, condições sociais, apoio familiar e qualidade da assistência pré-natal. Portanto, a adolescência, isoladamente, não deve ser usada como um rótulo de gravidez de alto risco.
1: Doutora Denise, como a gravidez precoce pode impactar a saúde, a educação e o futuro da adolescente?
3: A gravidez pode ter repercussões que vão muito além da saúde física. Ela pode interferir na vida escolar, nos projetos profissionais, na autonomia e nas relações familiares e sociais dessa adolescente. Mas é importante dizer que esses aspectos não são inevitáveis. Muitas vezes, a gravidez ocorre em um contexto de vulnerabilidade que já existia anteriormente, como pobreza, baixa escolaridade, violência ou dificuldades de acesso aos serviços de saúde. Por isso, não devemos responsabilizar adolescentes nem considerar que a gravidez determina o seu futuro. Com o apoio da família, da escola, dos serviços de saúde e da rede social, ela pode sim continuar estudando, desenvolver seus projetos e construir sua autonomia.
2: Quais são os riscos de uma gravidez na adolescência, doutora Denise?
3: Os riscos variam muito com a idade, com as condições de saúde e vida dessa adolescente. Nas mais jovens, principalmente abaixo dos 15 anos, eles são mais importantes. Estudos mostram maior ocorrência de algumas complicações maternas, como pré-eclâmpsia e de infecções. E para o bebê, maior risco de prematuridade, baixo peso ao nascer e algumas complicações neonatais. Mas esses riscos não devem ser apresentados de maneira alarmista. Um pré-natal iniciado precocemente, adequado e acolhedor, permite identificar fatores de risco e tratar precocemente possíveis complicações, reduzindo riscos e favorecendo

0: estudante gestante continue seus estudos e prevê, quando necessário e mediante indicação médica, atividades escolares em regime domiciliar. A mensagem para essa adolescente deve ser: a maternidade não precisa significar o fim dos estudos. Família, escola e poder público precisam criar condições para que ela permaneça vinculada à educação e possa desenvolver seu projeto de vida.
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2: Doutora Denise, como conversar sobre sexualidade de forma saudável com crianças e adolescentes?
0: Bem, conversar sobre sexualidade deve começar muito antes do início da vida sexual e sempre de maneira adequada à idade e ao desenvolvimento da criança ou do adolescente. Com as crianças, podemos ensinar o nome das partes do corpo, noções de privacidade, respeito e limites. Explicar que existem partes íntimas e que elas devem contar a um adulto de confiança se alguém fizer ou pedir algo que as deixe desconfortáveis, com medo ou em dúvida. À medida que crescem, podemos conversar sobre puberdade, relacionamentos, consentimento, prevenção de infecções sexualmente transmissíveis e contracepção. A informação não estimula o início da atividade sexual. Ao contrário, informação de qualidade ajuda crianças e adolescentes a reconhecer situações de abuso, tomar decisões mais conscientes e procurar ajuda quando necessário. E a conversa deve ser contínua, com escuta, confiança e sem julgamento.
3: Doutora Denise, como a comunidade pode contribuir para proteger crianças e adolescentes de abusos e violências?
0: A primeira atitude é criar um ambiente em que crianças e adolescentes se sintam seguros para falar e sejam levados a sério. Mudanças importantes de comportamento, medos de determinada pessoa, isolamento ou sofrimento emocional podem ser sinais de que algo não vai bem. Quando uma criança ou adolescente relata uma violência, devemos acolher, acreditar, não culpabilizar e procurar a rede de proteção. Não cabe à família ou à comunidade fazer uma investigação ou submeter a criança a repetidos interrogatórios. A proteção é a responsabilidade de todos. Situações suspeitas podem ser encaminhadas ao Conselho Tutelar e aos serviços de saúde de proteção e também denunciadas pelo Disque 100. E é muito importante lembrar que diante de uma gravidez, uma menina menor de 14 anos deve ser imediatamente acionada a rede de proteção. A legislação brasileira considera a prática sexual com pessoa menor de 14 anos estupro de vulnerável, independentemente de alegação de consentimento.
2: Como incentivar as adolescentes grávidas a buscarem os serviços de saúde e iniciar o pré-natal o mais cedo possível?
0: Ela precisa saber que pode procurar a unidade de saúde assim que suspeitar da gravidez, que será recebida com respeito e que aquele é um espaço de cuidado, não de julgamento. O Ministério da Saúde recomenda que o pré-natal seja iniciado assim que a gravidez for identificada, preferencialmente até a 12ª semana de gestação.
3: Doutora Denise, de que formas a família e a comunidade podem acolher e apoiar uma adolescente grávida?
0: Primeiro passo é acolher sem julgamento. Uma gravidez nesse momento pode trazer medo, insegurança e muitas dúvidas. E a adolescente precisa sentir que não está sozinha. A família pode ajudar acompanhando o pré-natal, favorecendo a continuidade dos estudos, dividindo responsabilidades e oferecendo apoio emocional e prático. O parceiro, a comunidade e a escola também têm papel fundamental para evitar discriminação, isolamento e abandono escolar. A adolescente precisa participar das decisões sobre sua saúde e seu futuro. Apoiar não significa decidir por ela, significa ajudá-la a ter informação, proteção e condições para exercer seus direitos e construir seu projeto de vida.

0: Participa do programa Viva a Vida a Maria Inês Monteiro de Freitas, coordenadora nacional da Pastoral da Criança.
1: A gravidez de risco na adolescência exige atenção integral, pois envolve não apenas aspectos físicos, mas também emocionais e sociais. Os líderes da Pastoral da Criança consideram que é essencial promover informação, cuidado e esperança.

0: criança, ajudando a compreender que a gestante adolescente não está sozinha e que sua vida e a vida do bebê tem valor. A presença da família e dos líderes fortalece a gestante a seguir em frente. A espiritualidade também pode ser um apoio importante diante dos desafios. Com amor, orientação e acompanhamento adequado, é possível transformar essa realidade em um caminho de cuidado, responsabilidade e novos começos.
1: Pastoral da Criança.
2: Vamos conversar também com a Gorete Damian Isaacson Almeida, líder e coordenadora da Pastoral da Criança em Macapá, estado do Amapá.
3: Gorete, que orientações vocês passam para as famílias e para a gestante adolescente?
4: Nós orientamos os pais a terem um cuidado mais próximo com essa gestante adolescente. É importante que ela comece o pré-natal o quanto antes. A gente também conversa com os pais sobre a importância de acolher essa adolescente, sem colocar a culpa nela. Nesse momento da vida, ela precisa de cuidado, apoio e acolhimento. Durante as nossas visitas, nós entregamos as cartelas Laço de Amor e procuramos acompanhar essa gestante mais de perto. Também orientamos sobre a importância de ter uma alimentação saudável e de evitar o cigarro e as bebidas alcoólicas. Conversamos ainda sobre os sinais de risco durante a gestação e lembramos que ela pode continuar frequentando a escola, ela não pode parar. A gravidez não impede a adolescente de assistir às aulas. Ela continua tendo os mesmos direitos que todas as outras gestantes.
1: Viva a vida!
2: Vamos conversar agora com Dom Frei Severino Klasen, arcebispo de Maringá, Paraná e presidente da Pastoral da Criança. Dom Frei Severino, qual é a sua mensagem para gestantes adolescentes e suas famílias?
5: A gravidez na adolescência é um tema que envolve desafios físicos, emocionais e sociais. É importante olhar para essa realidade com sensibilidade e acolhimento, evitando julgamentos e promovendo apoio às gestantes, adolescentes e sua família. A educação, o diálogo aberto e a presença de uma rede de cuidado são fundamentais para que ela possa seguir em frente com dignidade e esperança. Uma das preocupações, das ocupações da vida pastoral da criança é a prevenção. Quando educamos os nossos adolescentes, eles não chegam a esta realidade. E quando isso acontecer, deve ter maturidade, porque é uma nova vida que está aí e que deve ser cuidado, porque é um projeto de Deus a vida. Agora que nós saibamos ler também a vontade de Deus, qual é a hora certa de gerar filhos. Que Deus nos abençoe.

0: O programa Viva a Vida de hoje está terminando. A gente fica por aqui.
1: Obrigada pela sua audiência e até o próximo programa, quando estaremos juntos em mais um Viva a Vida.
0: Até lá, pessoal.
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4: 7:37.
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6: Sete e quarenta.
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3: 8 horas.

disse o Senhor, onde duas ou mais pessoas estiverem reunidas em meu nome, eu estarei no meio delas. Celebre conosco.

0: Irmãos e irmãs presentes aqui na Catedral São Miguel, bom dia.
1: Bom dia.
0: E bom dia também a você que participa pela Rádio Vida Nova FM. Sejam bem-vindos. Missa do 26º domingo do tempo comum. A liturgia nos convoca para vivermos na comunhão do Espírito e nos recorda que o Senhor é ternura e compaixão. Lembra igualmente que, sobretudo, nosso agir demonstra se cumprimos ou não a vontade de Deus. Celebremos com alegria o dia da Bíblia, a palavra que nos orienta e conduz. Intenções: pelo nosso Papa Leão, pelo nosso Bispo Dom Otacílio, pelo aniversário natalício de Tiago Wagner dos Santos, Ramon Ferreira da Silva, Ângelo dos Santos Leite, Lindaura dos Santos Leite, Daniela Ribeiro e Silva, pelos nossos irmãos e irmãs que morreram na esperança da ressurreição, sétimo dia de Antônia Maria de Oliveira Rocha. Lembramos também das intenções que se encontram dentro de nosso coração e das que serão levadas até o altar. Cantemos.

0: Em nome do Pai, do Filho e do Espírito Santo.
1: Amém.
0: A graça e a paz de Deus nosso Pai e de Jesus Cristo nosso Senhor esteja convosco.
1: Bendito seja Deus que nos reuniu no amor de Cristo.
0: Irmãos e irmãs, bom dia.
1: Bom dia.
0: Bom dia a você que reza conosco através da Rádio Vida Nova FM. Esses dias nós estamos celebrando as festividades do nosso padroeiro São Miguel. Celebramos no mês de setembro o mês da Bíblia e no último domingo de setembro nós celebramos o dia da Bíblia, o livro santo e sagrado. Através do livro Deus nos fala, aquece os nossos corações e nos conduz para que assim nós sejamos perseverantes em nossa fé. E na perseverança nós somos convidados a pedir perdão. Pedir perdão é acolher o amor e a misericórdia que Deus tem para com cada um de nós. Cantemos.

0: Deus Todo-Poderoso, tenha compaixão de nós, perdoe os nossos pecados e nos conduza à vida eterna.
1: Amém.

0: Oremos juntamente com as intenções que foram apresentadas no início desta Eucaristia, as intenções que cada um de vocês traz em seus corações. Hoje nós nos unimos aos familiares de Antônia Maria de Oliveira Rocha, que celebra o seu 7º dia. Ó Deus, que mostrais vosso poder, sobretudo no perdão e na misericórdia, derramai em nós a vossa graça, para que, correndo ao encontro das vossas promessas, mereçamos participar dos bens celestes. Por nosso Senhor Jesus Cristo, vosso Filho, que é Deus, e convosco vive e reina na unidade do Espírito Santo, por todos os séculos dos séculos.
1: Amém.

0: Leitura da profecia de Ezequiel. Assim diz o Senhor: vós andais dizendo, a conduta do Senhor não é correta. Ouvi, voz da casa de Israel: é a minha conduta que não é correta? Ou antes, é a vossa conduta que não é correta? Quando um justo se desvia da justiça, pratica o mal e morre, é por causa do mal praticado que ele morre. Quando o ímpio se arrepende da maldade que praticou e observa o direito e a justiça, conserva a própria vida. Arrependendo-se de todos os seus pecados, com certeza viverá, não morrerá. Palavra do Senhor.
1: Graças a Deus.

0: Leitura da carta de São Paulo aos Filipenses. Irmãos, se existe consolação na vida em Cristo, se existe alento no mútuo amor, se existe comunhão no Espírito, se existe ternura e compaixão, tornai então completa a minha alegria. Aspirai à mesma coisa, unidos no mesmo amor. Vivei em harmonia, procurando a unidade. Nada façais por competição ou vanglória, mas com humildade. Cada um julgue que o outro é mais importante, e não cuide somente do que é seu, mas também do que é do outro. Tende entre vós o mesmo sentimento que existe em Jesus Cristo. Jesus Cristo, existindo em condição divina, não fez do ser igual a Deus uma usurpação, mas esvaziou-se a si mesmo, assumindo a condição de escravo e tornando-se igual aos homens. Encontrado com aspecto humano, humilhou-se a si mesmo, fazendo-se obediente até à morte e morte de cruz. Por isso, Deus o exaltou acima de tudo e lhe deu um nome que está acima de todo nome. Assim, ao nome de Jesus, todo joelho se dobre no céu, na terra e abaixo da terra, e toda língua proclame: Jesus Cristo é o Senhor, para a glória de Deus Pai. Palavra do Senhor.
1: Graças a Deus.

0: O Senhor esteja convosco.
1: Ele está no meio de nós.
0: Proclamação do Evangelho de Jesus Cristo segundo Mateus.
1: Glória a vós, Senhor.
0: Naquele tempo, Jesus disse aos sacerdotes e anciãos do

povo: o que vos parece? Um homem tinha dois filhos. Dirigindo-se ao primeiro, ele disse: filho, vai trabalhar hoje na vinha. O filho respondeu: não quero. Mas depois mudou de opinião e foi. O pai dirigiu-se ao outro filho e disse a mesma coisa. Este respondeu: sim, senhor, eu vou. Mas não foi. Qual dos dois fez a vontade do pai? Os sumos sacerdotes e os anciãos do povo responderam: o primeiro. Então Jesus lhes disse: em verdade eu vos digo que os cobradores de impostos e as prostitutas vos procedem no reino de Deus, porque João veio antes de vós num caminho de justiça e vós não acreditastes nele. Ao contrário, os cobradores de impostos e as prostitutas creram nele. Vós, porém, mesmo vendo isso, não vos arrependestes para crer nele. Palavra da salvação.

Caríssimos irmãos e irmãs, celebrando o dia da Bíblia, nós somos um povo agraciado, que nós temos um Deus que nos conduz, que nos ama, que fala conosco através da palavra santa e sagrada. Por isso que a igreja insiste tanto conosco a importância de tirarmos tempo, que seja um pequeno tempo, que seja um versículo por dia, mas termos o hábito de recorrermos a este livro. Eu estava vendo, né? Creio que vocês também estão acompanhando. O Papa está numa visita missionária à França, e ontem ele estava em Paris. E existiu um grande pensador, Voltaire, que dizia que daqui uns anos, ele disse isso há muito tempo, né? Daqui uns anos, este livro de vocês vai se tornar peça de museu. E ontem nós vimos as ruas de Paris superlotada para estar ao encontro do missionário de Cristo, aquele que se coloca a serviço da palavra. As pessoas não estão ali para encontrar simplesmente aquele, mas estão ali para encontrar a graça de Deus, aquele que é conduzido e se coloca a serviço da graça de Deus. Por isso, celebrar o dia da Bíblia é também rezar e pedir a Deus que nos ajude a educar o nosso coração para recorrermos cada vez mais a este livro. Não termos o livro sagrado para decorar algum lugar, mas ter o livro sagrado como esta fonte de vida, porque a palavra se faz vida, foi a palavra que se fez carne. E celebrando esse dia, eu estava rezando esse salmo e pensando, é um salmo muito bonito, um salmo gostoso de rezar, porque tem alguns salmos, cada salmo traz uma realidade do salmista. Este salmo de hoje fala da misericórdia, desse Deus que acalenta o nosso coração, e nós precisamos cada vez mais descobrir o quanto Deus nos ama, e nós vamos descobrindo através da palavra, através da nossa intimidade com a palavra de Deus. Quando as pessoas nos dão algumas informações religiosas e nós ficamos perturbados, é falta de informação nossa. Se nós buscamos sabedoria na palavra, e nós podemos até ouvir alguma informação, algo que alguém nos diz, que seja até uma informação mal informada, mas se nós temos esse conhecimento da palavra de Deus, nós não nos abalamos, porque nós temos uma experiência com a graça de Deus através da palavra. Por isso que é importante cultivar cada vez mais essa intimidade da palavra em nossa vida. E o profeta nos falou na primeira leitura, é importante sempre endireitar os nossos caminhos. Deus vai nos dando esta oportunidade de melhorar cada vez mais, de aprender

Precisamos cada vez mais de compreender como viver a nossa fé. E é através da palavra, que é esta fonte de vida para nós, que nós vamos encontrando essas orientações, tudo isso de bom que Deus traz para nós. E São Paulo nos falou numa dimensão cristológica, nos ajudando a entender a centralidade da nossa fé, que está em Cristo, o próprio Deus que se faz um de nós para estar conosco e nos ajudar a entender a nossa missão. Quem somos nós? Nós somos filhos de Deus. A partir do momento que Jesus nos assume como irmãos, nos ensina a chamar Deus de Pai, se confirma em nós a paternidade divina. E como família de Deus, nós temos esta graça de sermos conduzidos por aquele que esvaziou-se de si mesmo para estar a serviço. O Cristo está a serviço da graça de Deus. Estando a serviço da graça, foi obediente até a morte de cruz, simplesmente porque nos ama, para nos salvar. E se nós não compreendermos cada vez mais, experimentar o amor de Deus em nós, nós não vamos conhecer quem é Deus para nós. Nós vamos até poder ouvir algumas coisas por aí, mas quando nós experimentamos, sentimos, nós vamos cada vez mais assumindo a vida que nós temos, esta vida de filhos e filhas de Deus. Depois nós ouvimos no Evangelho, Jesus tem alguns tons de fala. Quando ele fala com o povo mais simples, ele fala de uma forma mais carinhosa, porque o povo, por falta de informação, precisa sempre de uma parábola mais simples, algo que o povo possa entender. Quando ele está formando os discípulos, é outra paciência. Depois, quando Jesus fala com as autoridades e com os anciãos, ele é um pouco mais firme. E hoje Jesus falou com as autoridades, com os anciãos, dizendo para eles que... Não é que Jesus está dizendo que tudo pode. O bonito que Jesus talvez está nos dando um exemplo, deu para eles este exemplo, porque as prostitutas eram praticamente banidas da experiência religiosa do templo. Não sei se hoje em dia nós somos acolhedores, se ainda tem pessoas banidas na sociedade, se nós enquanto igreja damos conta de acolher. Não sei como que vocês verem isso. Os cobradores de impostos eram excomungados pelas autoridades religiosas. Só que Jesus está dizendo para eles que as prostitutas e os cobradores de impostos vão proceder, vocês vão ser os primeiros no reino dos céus, antes de vocês, que são homens da palavra, são homens da lei, são homens que estão a serviço. Mas por que que as prostitutas e os cobradores de impostos vão entrar primeiro? Porque eles acolheram o ensinamento da graça de Deus. Quando João Batista estava falando, eles ouviram, eles se converteram. O que é que nos leva para o reino dos céus? A conversão. O que é que nos coloca numa dimensão salvífica? Porque a salvação é para todos. Se nós entendermos bem o que Jesus está dizendo para as autoridades, para os anciãos, para os sábios da dimensão religiosa judaica, é muito simples ir para o céu. A coisa mais simples que existe é ir para o céu. Só a gente se converter, só acolhermos o ensinamento da palavra em nós. Sermos perfeitos? Não. Se a gente pensar em ser perfeito, nós vamos nos decepcionar conosco mesmo. A gente precisa viver na palavra a cada dia e buscando, conforme o salmista nos falou, uma experiência de misericórdia, buscando força em Deus. Talvez tem momentos que nós temos algumas dificuldades. Às vezes a gente tem dificuldade de viver a graça de Deus. Hoje nós estamos celebrando com a família vicentina, dia de São Vicente. Quantos vicentinos silenciosamente se convertem e se colocam a serviço? Nós sabemos disso. Em todas as cidades, em todos os lugares, nós encontramos silenciosamente vicentinos conduzidos pela palavra de Deus, pela proposta que São Vicente Osanã apresentou
de ser igreja a serviço daqueles. E por que que eles

0: surpresa, não que família nenhuma é fácil. Mas depois que nós vamos descobrindo a beleza de viver, descobrindo quanta coisa bonita a nossa família temos, nós vamos nos tornando pessoas mais felizes. Por isso que a gente precisa buscar esta sabedoria na palavra de Deus. E através da palavra nós vamos nos convertendo, que nós possamos proceder aqueles que não quiseram se converter, não para ser os melhores, mas que procedendo nós possamos dar o testemunho da nossa conversão, e o testemunho arrasta multidões. Outro dia eu dizia para o Guilherme, né? A igreja fica falando, fazendo propaganda vocacional, falando de pastorais. É uma luta para convencer algumas pessoas a ajudar. São Francisco morreu muito jovem e com poucos anos da sua vida já tinha mais de 30 mil frades. Ele não chamou nenhum e nunca pediu alguém para vir. Por que que esse povo veio? Porque deu testemunho da palavra. O que vai converter a nossa família, o que vai nos converter cada vez mais e converter a nossa comunidade, é darmos testemunho da palavra. É disso que Jesus está falando no Evangelho. João deu testemunho da palavra e os cobradores de impostos se converteram, e os anciãos não se converteram, os doutores da lei não se converteram, as prostitutas se converteram, sentiram o grande amor de Deus, conforme nós ouvimos com o salmista, e se deixou transformar por este amor. Que nós também tenhamos esta coragem, por isso professamos a nossa fé. Creio em Deus Pai Todo-Poderoso, Criador do céu e da terra, e em Jesus Cristo, seu único Filho, nosso Senhor,
1: que foi concebido pelo poder do Espírito Santo, nasceu da Virgem Maria, padeceu sob Pôncio Pilatos, foi crucificado, morto e sepultado, desceu à mansão dos mortos, ressuscitou ao terceiro dia, subiu aos céus, está sentado à direita de Deus Pai Todo-Poderoso, onde há de vir a julgar os vivos e os mortos. Creio no Espírito Santo, na Santa Igreja Católica, na comunhão dos santos, na remissão dos pecados, na ressurreição da carne,
0: irmãos e irmãs, depois de ouvir a palavra de Deus, respondamos a ela com nossas preces. E após cada prece nós vamos rezar. Vinde em nosso auxílio, Senhor, todos.
2: Vinde em nosso auxílio, Senhor.
3: Para que a igreja promova a religião que influencia na vida e nas atitudes das pessoas, ajudando-as a praticar o direito e a justiça, rezemos.
2: Vinde em nosso auxílio, Senhor.
3: Para que os governantes e os candidatos que forem eleitos no próximo domingo e no segundo turno se disponham a cuidar com dedicação do bem comum, rezemos.
2: Vinde em nosso auxílio, Senhor.
3: Para que em nossas comunidades sejam cultivados os mesmos sentimentos de Jesus, na busca constante da harmonia e da unidade, rezemos.
2: Vinde em nosso auxílio, Senhor.
3: Para que a palavra de Deus nos ajude a nos renovarmos diariamente, mediante a escolha do bem, da verdade e do amor, com humildade e disposição para servir, rezemos.
2: Vinde em nosso auxílio, Senhor.
0: O que você gostaria de pedir a Deus nesse dia de hoje? Você que reza conosco através da rádio, faça o seu pedido, o seu agradecimento. Pedindo a Deus que nos ensine cada vez mais a buscarmos esta sabedoria na palavra santa e sagrada, porque através da palavra nós teremos oportunidade de nos convertermos e sentir em nós o grande amor que Deus tem. Rezando por aqueles e aquelas que não têm quem reza por eles, pedindo a Deus que ilumine a família vicentina, os padres, as freiras, os leigos que se colocam incansavelmente a serviço dos menos favorecidos. Recebei, ó Pai, as súplicas que esta comunidade reunida vos apresentou.

0: Orai, irmãos e irmãs, para que o meu e o vosso sacrifício seja aceito por Deus Pai Todo-Poderoso.
1: Receba, Senhor, por tuas mãos este sacrifício, para a glória do seu nome, para o nosso bem e de toda a sua santa igreja.
0: Concedei-nos, Deus de misericórdia, que vos agrade esta nossa oblação, que ela nos abre a fonte de toda bênção, por Cristo nosso Senhor.
2: Amém.
0: O Senhor esteja convosco.
2: Ele está no meio de nós.
0: Corações ao alto.
2: O nosso coração está em Deus.

0: Demos graças ao Senhor nosso Deus.
1: É nosso dever e nossa salvação.
0: Na verdade, é digno e justo. É nosso dever e salvação dar-vos graças sempre em todo lugar. Senhor Pai Santo, Deus Eterno e Todo-Poderoso, por Cristo Senhor nosso, nascendo Ele renovou a antiga condição humana, sofrendo a paixão, apagou nossos pecados, ressurgindo dos mortos, concedeu-nos a vida eterna. Subindo a vós, ó Pai, abriu-nos as portas do céu. Por isso, com a multidão dos anjos e dos santos, entoamos o hino da vossa glória, cantando a uma só voz.

0: Na verdade, vós sois santo, ó Deus do universo, e tudo o que criastes proclama o vosso louvor. Porque, por Jesus Cristo, vosso Filho e Senhor nosso, e pela força do Espírito Santo, dais vida e santidade a todas as coisas, e não cessais de reunir para vós um povo que vos ofereça em toda parte, do nascer ao pôr do sol, um sacrifício perfeito. Por isso, ó Pai, nós vos suplicamos, santificai pelo Espírito Santo as oferendas que vos apresentamos para serem consagradas, a fim de que se torne o corpo e o sangue de vosso Filho, nosso Senhor Jesus Cristo, que nos mandou celebrar este mistério.
1: Enviai o vosso Espírito Santo.
0: Na noite em que ia ser entregue, Jesus tomou o pão, pronunciou a bênção de ação de graças, partiu e o deu a seus discípulos, dizendo: tomai todos e comei. Isto é o meu corpo, que será entregue por vós.

Do mesmo modo, no fim da ceia, ele tomou o cálice em suas mãos, pronunciou a bênção de ação de graças e o deu a seus discípulos, dizendo: tomai todos e bebei. Este é o cálice do meu sangue, o sangue da nova e eterna aliança, que será derramado por vós e por todos para a remissão dos pecados. Fazei isto em memória de mim.

Celebrando agora, ó Pai, o memorial da paixão redentora do vosso Filho, da sua gloriosa ressurreição e ascensão ao céu. Enquanto esperamos sua nova

0: nova vinda, nós vos oferecemos em ação de graças este sacrifício vivo e santo.
1: Aceitai, ó Senhor, a nossa oferta.
0: Olhai com bondade a oblação da vossa igreja e reconhecei nela o sacrifício que nos reconciliou convosco. Concedei que, alimentando-nos com o corpo e o sangue do vosso Filho, repletos do Espírito Santo, nos tornemos em Cristo um só corpo e um só Espírito.
1: O Espírito nos una num só corpo.
0: Que o mesmo Espírito faça de nós uma eterna oferenda, para alcançarmos a herança com os vossos eleitos. A Santíssima Virgem Maria, Mãe de Deus, São José, seu esposo, os vossos santos apóstolos e gloriosos mártires, São Vicente, o nosso padroeiro, São Miguel, e todos os santos que não cessam de interceder por nós na vossa presença,
1: fazei de nós uma perfeita oferenda.
0: E nós vos suplicamos, Senhor, que este sacrifício da nossa reconciliação estenda paz e salvação ao mundo inteiro. Confirmai na fé e na caridade a vossa igreja, que caminha neste mundo, com vosso servo, o Papa Leão, o nosso bispo Tarcílio, com os bispos do mundo inteiro, os presbíteros e diáconos, os outros ministros, o povo por vós redimido. Atendei propício às preces desta família, que reunistes em vossa presença. Reconduzi a vós, Pai de misericórdia, todos os vossos filhos e filhas dispersos pelo mundo inteiro.
1: Lembrai-vos, ó Pai, da vossa igreja.
0: Acolhei com bondade no vosso reino os nossos irmãos e irmãs que partiram desta vida, os nossos entes queridos, aqueles que estamos rezando por eles nesta liturgia, pelo sétimo dia de Antônia Maria de Oliveira Rocha, e todos os que morreram na vossa amizade. Unidos a eles, esperamos também nós saciar-nos eternamente da vossa glória, por Cristo Senhor nosso. Por ele dais ao mundo todo bem e toda graça. Por Cristo, com Cristo e em Cristo, a vós, Deus Pai Todo-Poderoso, na unidade do Espírito Santo, toda honra e toda glória por todos os séculos dos séculos.

0: Através do livro santo, da palavra santa e sagrada, Jesus nos ensina a rezar. Por isso, digamos juntos: Pai nosso,
1: que estais nos céus, santificado seja vosso nome. Venha a nós o vosso reino. Seja feita a vossa vontade, assim na terra como no céu. O pão nosso de cada dia nos dai hoje. Perdoai as nossas ofensas, assim como nós perdoamos a quem nos tem ofendido. E não nos deixeis cair em tentação, mas livrai-nos do mal.
0: Livrai-nos de todos os males, ó Pai, dai-nos hoje a vossa paz. Ajudados pela vossa misericórdia, sejamos sempre livres do pecado e protegidos de todos os perigos, enquanto aguardamos a feliz esperança e a vinda do nosso Salvador Jesus Cristo.
2: Vosso é o reino, o poder e a glória para sempre.
0: Senhor Jesus Cristo, disseste aos vossos apóstolos: eu vos deixo a paz, eu vos dou a minha paz. Não olheis os nossos pecados, mas a fé que anima a vossa igreja. Dai-lhe segundo vosso desejo a paz e a unidade. Vós que sois Deus com o Pai e o Espírito Santo.
3: Amém.
0: A paz do Senhor esteja sempre convosco.
2: O amor de Cristo nos uniu.
0: Unidos pelo amor de Jesus, saudamos em sinal de paz.

0: Hoje no Evangelho, Jesus falou às autoridades religiosas, aos anciãos. O que nos leva para o céu é a conversão, que a graça e a misericórdia de podermos celebrar, de comungar, de termos Jesus vivo na Eucaristia, possa fortalecer cada vez mais a nossa conversão. Eis o Cordeiro de Deus que tira o pecado do mundo.
1: Senhor, eu não sou digno de que entreis em minha morada, mas diz uma palavra e serei salvo.
0: Que o corpo e o sangue de Cristo nos guarde para a vida eterna.
1: Amém.

Oremos. Senhor, fazei que este sacramento celeste renove inteiramente a nossa vida, para que, anunciando a morte de Cristo, possamos participar de sua herança gloriosa, Ele que vive e reina pelos séculos dos séculos. Tem alguém fazendo aniversário de casamento, nascimento, fez essa semana? Ninguém de vocês comemorou aniversário essa semana de casamento ou nascimento? Vem cá para a gente cantar parabéns para você, agradecida a Deus pelo dom da sua vida, feliz pela sua presença em nossa comunidade.

Pode vir aqui. Felizes com os nossos irmãos e pedindo a Deus que o abençoe cada vez mais a vida deles. Alegres, cantemos.

0: E os nossos aniversariantes. Que Deus abençoe e ilumine sempre vocês. Muito obrigado a vocês. Como nós estamos celebrando durante esses dias as festividades do nosso padroeiro São Miguel, está acontecendo aqui nessa igreja às 19 horas a Santa Missa com a novena. E no dia de São Miguel nós iremos encontrar às 9 horas da manhã lá em frente à matriz, onde de lá nós iremos acompanhar a procissão até aqui esta igreja, e aqui nós teremos a Santa Missa, encerrando assim as festividades e celebrando o nosso padroeiro. Por isso eu irei rezar a oração de São Miguel. Quem souber pode acompanhar e acolha em seu coração. Glorioso São Miguel Arcanjo, poderoso vencedor das batalhas espirituais, vinde em auxílio das minhas necessidades espirituais e temporais. Afugentai de minha presença todo mal e todo ataque e ciladas do inimigo. Com sua poderosa espada de luz, derrotai todas as forças malignas. Iluminai meus caminhos com a luz de tua proteção. Arcanjo Miguel, do mal libertai-me, do inimigo livrai-me, das tempestades socorrei-me, dos perigos protegei-me, das perseguições livrai-me. Glorioso São Miguel Arcanjo, pelo poder celeste a vós conferido, sê para mim o guerreiro valente e conduz-me nos caminhos da paz. Amém. São Miguel Arcanjo, rogai por nós. A devoção a São Miguel. São Miguel é um anjo que ninguém esperava tanto dele, mas na batalha ele venceu. Por quê? Porque foi fiel ao amor de Deus. E o que fez a espada de São Miguel brilhar com a força da graça de Deus para vencer foi a sua fidelidade à graça de Deus. Que nós possamos pedir a São Miguel que nos ajude cada vez mais a vivenciarmos essa fidelidade e deixar que a palavra de Deus dê frutos em nossos corações. Lembrando que na próxima quarta-feira a Secretaria Paroquial estará fechada. Retornaremos às nossas atividades normais a partir do dia 1º, na quinta-feira. O Senhor esteja convosco.
1: Ele está no meio de nós.
0: Deus de amor e de misericórdia, abençoai a cada um de nós. Fortalecei-nos e conduzi-nos em nome do Pai, do Filho e do Espírito Santo.
1: Amém.
0: Um bom domingo a todos e de em paz o Senhor vos acompanhe.
1: Graças.

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2: Nota de falecimento. A família de Décio Valadares comunica o seu falecimento. O seu corpo está sendo velado no Salão de Velórios da Univida, em Guanhães. O seu sepultamento será hoje às 10 horas da manhã. Comunicamos o falecimento de Décio Valadares, informou o plantão 24 horas da Univida. Missa de sétimo dia. A família de Aguinaldo Cândido de Siqueira agradece a parentes e amigos as manifestações de pesar recebidas pela ocasião do seu falecimento e convida para a missa de sétimo dia, que será neste domingo, às 7 horas da noite, na Catedral. Convidamos para a missa de sétimo dia de Aguinaldo Cândido de Siqueira.
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0: você, meu amigo, minha amiga, onde quer que você esteja, o nosso abraço, o nosso carinho, recebendo aqui hoje no nosso Prosa e Viola, Domingão 27. Tamo junto aqui na programação da Vida Nova FM, no oferecimento da GWT, Almeida e Almeida, Sindex MG, e também com a gente a JM Chaves. Um abraço aí pro João em Sabinópolis. Tamo junto, recebendo hoje Ednei Matos, grande amigo, parceiro. Obrigado por aceitar nosso convite mais uma vez. Tamo junto aqui na Vida Nova, sempre com você. Bom dia.
1: Bom dia, Sidmar. Eu que agradeço, né, mais uma vez de estar aqui pelo convite. E vamos lá, vamos pra cima, né? Muita moda boa aí pra rolar ainda nesse programa.
0: Última vez que você veio no programa aqui foi assim, sucesso total, tá?
1: Foi, graças a Deus, né?
0: A galera gostou muito e isso é bacana.
1: Isso é bom, né, Sidmar?
0: Pois é.
1: Eu tava acompanhando os vídeos também no Instagram, né? Foi bacana, né? Vamos pra mais, vamos fazer esse programa arrasar hoje aqui, né?
0: Beleza, então trouxe muita moda boa aí?
1: Muita moda boa, viu, menino?
0: Então vamos lá, vamos começar já?
1: Vambora. Primeiro de tudo, antes de começar, eu quero mandar uns abraços aqui, pode esquecer não.
0: Fica à vontade. Também eu quero aproveitar e mandar uns também aqui daqui a pouco, viu?
1: Beleza, não, tranquilo. Quero mandar um abraço pra minha mãe que tá lá ouvindo, lá no Village, meus irmãos, Edvan e Denilson também. Tá ligadinho lá. Também mandar um abraço pra minha tia Seição, tio Mauro, que também tá ligado no programa lá. E minha avó também, que tá ouvindo, meu tio Raio, minha tia das Graças, tá todo mundo ouvindo lá. E daqui a pouco a gente manda mais, não é não?
0: Beleza, então vamos de moda no Prosa e Viola.
1: Simbora.

0: Eita!
1: Rapaz, que moda boa!
0: Essa moda é boa, né, Silvio?
1: Você tá doido, rapaz? Top demais, hein? Cara, muito bom, hein?
0: Muito bom, tá aqui nesse domingão.
1: Cada vez melhor, hein?
0: Sim, tá doido. Demais, viu?
1: Show de bola! Ednei Matos aqui no nosso Prosa e Viola. Aproveitar e já mandar um abraço pra galera aqui. Dona Lica, Jacutinga, Ana Maria, todo o pessoal, Chicão também lá no Racha Pau, Jairão na Prata, turma toda aí na sintonia da 91,5. Manda um abraço também pro Divino Vagem Fria, a esposa Terezinha, sempre curtindo. Um abraço também pro Júlio César. Ô Júlio, abraço pra você do Santa Teresa, obrigado pelo carinho da audiência. E vamos falar também que hoje tem cavalgada de São Miguel, daqui a pouquinho lá na Rua do Mercado, tá? Rua Avenida Beto Caldeira, saída às 11 horas da manhã e com destino a PUC, onde haverá leilão de bezerros. Também tem show com Pedro Rafael, uhum, lá. E logo mais, logo após a missa das 7 aí, você estará apresentando aqui na festa de São Miguel também.
0: Isso aí, ó.
1: Agradecer também por ter aceitado aí o nosso convite, né? De estar doando esse show aí. Esse tempo precioso, essa correria, mas tá aí colaborando também com a festa de São Miguel, né, o Ednei?
0: Com certeza, né, Cidimar? A gente faz o que é possível e é um prazer pra mim, né? E eu que tenho que agradecer, né, pelo convite de estar fazendo parte dessa festa, né? Muito importante pra gente e espero que o pessoal também esteja aí presente,
1: né? Agradecer a todos os artistas, Ednei, a Japoliane Ferreira, também o Lucimar Pinto, o Nilson Rocha, né? E hoje tem você e amanhã, segunda-feira, véspera de feriado, tem Leandro e seus teclados.
0: Muito forró aí.
1: Muito forró pra galera. E terça-feira, feriadão de São Miguel, teremos aí a presença de Fabrício Batista.
0: Gente boa.
1: Fabrício Batista que tá fazendo um som legal aí também.
0: Tá bem bacana, né? Um show bacana.
1: Teve aqui no Prosa e Viola também, arregaçou a boca no balão. E o show, no dia 29, na terça-feira, será após a missa das 10 horas da manhã. Haverá um almoço comunitário após a missa e o show, showzaço aí com o Fabrício Batista, fechando aí com chave de ouro nossa parte musical aí da nossa festa de São Miguel.
0: Muito bom, viu?
1: Bora pra mais uma?
0: Bora. Bora pra mais uma.
1: Chama mais uma.
0: Você falou que ia mandar um abraço, mandou?
1: Mandei abraço, mandou, já, né? Mas tem muitos ainda na mente, que nós vamos mandando durante o programa aí.
0: Também vou continuar aqui com os abraços aqui. Também mandar um abraço aí pra Estael, pro Zé, que tá ligado, pra Cássia, pro Rafael, pra Daiane, que tá todo mundo também ouvindo aí esse programa abençoado e maravilhoso.
1: Daqui a pouquinho tem Vandir Silva aqui no Prosa e Viola.
0: Simbora.

0: Fala, meu amigo Sidmar.
1: Rapaz, você tá um camarada romântico hoje, hein?
0: Hoje é o canto Mirosmar, né?
1: É, rapaz. Mirosmar tá na alta, hein?
0: É, vamos
1: essa
0: tá
1: música
0: alta.
1: É muito linda, né?
0: Muito bonita essa música, né? Se você for olhar a história dessa música, misericórdia.
1: Dou a vida por um beijo.
0: Muito top, né,
1: velho? Você tá doido top. Demais. Vamos mandar alô?
0: Vamos mandar alô, ué.
1: Você tem alô aí?
0: Pode mandar aí primeiro.
1: Pode mandar primeiro?
0: Pode mandar.
1: Então tá. Manda um alô pro Ceará, lá no Aonde Pereira. Alô também aí pro Zé Tatu, lá na Pacheca. Ronaldinho, Cachoeira das Pombas. Júlia e toda a família na Fazenda Quartel. Um abraço aí pro Júlio. Um abraço também pro Senna. Todo o pessoal e curtindo. O pessoal da Prata também. Um abraço aí pro Elci. Minha mãe, Dona Zilda, Aparecida, seu Zé, Dona Laed, Magno. Um abraço também pro Neri do Coco, Dona Nadir, senhor Adão, Zé Nelsino, Chico Louro, toda a turma lá. Pessoal sempre aí na sintonia da 91,5, sempre com você.
0: Isso é
1: galera
0: bom.
1: Top, viu?
0: Tá todo mundo ligado, isso é importante pra gente também, né?
1: Mandar um grito aqui também no Wilson Gonçalves, lá dos Estados Unidos.
0: Aí, ó, não pode esquecer, não.
1: Abraço pra você e a Dona Zumira também, do Santa Teresa. Vamos cantar, porque senão eu fico falando aqui o resto do dia.

0: Deixa. Mandar também aqui um abraço, não pode esquecer o pessoal lá do Corrente, minha tia Natalice, meu tio Rafael, um abraço pro pessoal que tá todo mundo ligado lá, pro Gabriel também. E também mandar aqui um abraço pro Daniel Gustavo, que justamente pediu essa música, eu vou cantar aqui. Rapaz, você canta essa música comigo?
1: Que música que é?
0: É uma música, uma regravação de Eduardo Costa, você vai saber ela, muito
1: rapaz,
0: boa.
1: Rapaz...
0: Saudade é o nome da música.
1: Saudade?
0: Isso,
1: você sempre fez.
0: Essa mesmo.
1: Não, acho que dá, viu? Eu acho, não sei. Você vambora. Acha?
0: Vambora.
1: Vai cair você todo.
0: Que isso, rapaz? Vem aí,
1: ó. Tamo junto.
0: Ednei Matos e Sidmar.
1: Bora.

0: Trem, viu, menino?
1: Meu Deus, você tá doido, senhora, rapaz?
0: Sua moda é boa demais, viu?
1: No top do mundo, viu, rapaz?
0: Segunda voz. É outra coisa, né? Melhora a canção, dá um jeito melhor.
1: Eu acho que eu não tinha vacalei.
0: Não, você tá top demais aí, filho. Só um obrigado pela participação, tá?
1: Ô, tamo junto, rapaz. É uma honra te receber aqui no programa, aqui no Prosa Viola, Nossa Vida Nova FM. E também já cantar essa moda ainda, melhor ainda.
0: Top demais, né?
1: Você tá doido, rapaz? Top demais. Parabéns por esse sucesso aí, viu?
0: Obrigado,
1: Sidney. Sempre acompanhe sua carreira aí, seus vídeos, suas composições, suas canções, assim, muito top.
0: Obrigado.
1: É, a gente vê que faz ali com a alma, né? Com o coração. Acho que isso é muito importante. Acho que toda pessoa que canta deveria pegar essa vibe. Ednei, eu queria te fazer uma perguntinha.
0: Espera.

0: Juliano, tem muitas coisas, tem Bruno Marrone, tem Chitãozinho Chororó, Leandro Leonardo, né? Tem Durval e Davi, esse povo mais antigo aí, mas eu gosto tudo um pouco, sabe? Mas o Zezé de Camargo Sano é um homem diferenciado, viu?
1: O Durval e Davi, você falou aí um negócio interessante, seu pai tocava sanfona e tudo, veio dele, né? Né? A veia da musical aí.
0: Com vontade de tocar.
1: E então assim. Com certeza ele ouviu muito isso, né? Durval e Davi, Tonico Tinoco, Chacó e Jacozinho, essa turma que veio no sertanejo aí antigo, né? Na época era viola e violão.
0: Viola e violão.
1: Não era, não tinha nem eletrônico, não, né? O microfonezinho levantava a violinha e cantava ali.
0: Engraçado que o.
1: Interessante.
0: O microfone no violão, assim, é muito. Né? Você via. Hoje eu vejo uns vídeos mais, do povo mais antigo,
1: antigo. Sabe, assim. É interessante. E o Zezé, né? Uma boa inspiração que você teve, porque, cara, muito top, viu?
0: Muito top, né, Cima?
1: Tive a honra de conhecer o Zezé, ele é um cara espetacular mesmo.
0: Mas pra você ver, não.
1: Um cara muito bom, uma humildade. E canta muito, compõe muito também, muito, e valoriza a música, né? Valoriza. Isso é importante, importante.
0: E o Zezé, o importante, se ele pegar o repertório dele, ele faz 3 shows, virando a noite aí.
1: Virando noite.
0: Sobra sucesso,
1: noite.
0: Né?
1: Ainda sobra música dos outros.
0: Sobra música ainda. O homem é bruto.
1: Bora pra mais uma?
0: Bora sim, ó.
1: Daqui a pouco deixa um contato aí pra shows.
0: Beleza.
1: Né? Ednei Matos.
0: Isto.
1: Aniversário, casamento, festas particulares e tudo mais, pode chamar o homem que o repertório é amplo, gente.
0: Gente
1: do modão ao moderno, forró e tudo mais.
0: A gente faz de tudo um pouco, né? Aproveitar e já deixar o telefone aqui de uma vez.
1: Deixar então.
0: O telefone de contato é 33-988-70-3352. 988-70-3352.
1: Bem, e o Instagram?
0: Instagram é Ednei Matos, Ednei com Y, Matos com 2T. _ OFC. Só entrar lá e.
1: Maravilha.
0: Tá todos os dados lá pra chamar nós aqui, nós vamos pra show aí.
1: Chama nós. Um abraço pro senhor Osmar, dona Neuza, Simone, Tião, também a dona Zica, lá no Corpo dos Pintos. Um abraço também pra Rosileia, Daniel, lá na Cachoeira das Pombas. Galera sempre acompanhando aí o nosso Prosa e Viola. Então vamos de música?
0: Vambora.
1: Mais uma.
0: Mais uma. Antes de cantar essa música, irmão, eu quero mandar essa música também pro Davi e pro Giovanni que tá ouvindo, e também quero mandar pro meus irmãos que gostam muito dessa música, Tiago da Sampaio. Então vamos embora lá, né?
1: Beleza, bora que bora. Abraço também pra Sonzinha Venilson.
0: Não posso esquecer desse, não, última vez.
1: Abraço.

0: vou fazer essa moda de um jeito mais diferente.
1: Fica à vontade.
0: Você já ouviu?
1: Você tá em casa.
0: Você já ouviu falar, né? A música de Água no Leite?
1: Água no Leite.
0: Vou cantar essa música porque também foi um pedido do meu irmão, ele pediu.
1: Ah,
0: e
1: muito bem.
0: Vou lá fazer essa canção pra ele.
1: Não,
0: pedido dele também, e vai pra todos que gostar também.
1: Show de bola.

0: Rapaz, essa moda é boa,
1: confuso. Você é boa demais, rapaz. Você tá doido? É doido?
0: Aqui, aproveitar e mandar atrasado um abraço aí pro Zé Maria do Sindicato, do Sindex MG, um dos parceiros aí do nosso Prosa Viola. Adoro essa música aí. E ele manda sempre aí um abraço pro Fiindo Nonô, lá em Divinolândia de Minas. Um abraço aí pra vocês, a turma em Divinolândia aí, tá? Abraço, Zé Maria, do Sindex MG. Abraço também pro João JM Chaves Gold, lá em Sabinópolis. João tá lá em Sabinópolis agora, curtindo aí a nossa programação, nosso parceiro aqui. E também o Admilson, né? 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Um abraço aí pra galera da GW, obrigado aí, né, por confiar aí no nosso trabalho e tá sempre com a gente aqui também no nosso Prosa e Viola. Ednei, tudo que é bom dura pouco, né, cara?
1: Verdade, gente, demais.
0: Tá pintando a saideira já, ó.
1: Vambora pra saideira?
0: Tá doido.
1: Pai, mas é...
0: Pior... Se deixar, vamos ficar aqui o dia inteiro aí.
1: Fim do dia aqui.
0: Proseando e tocando moda boa.
1: Melhor.
0: Rapaz, eu queria só fazer um comentário aqui com você, rapaz. Eu lembro que a gente tocava junto, aí teve uma época do episódio lá, nós estávamos vindo, não sei se é do Pito ou Vista Alegre, não sei.
1: Ih, rapaz, já nem bomba.
0: Esse camarada, a gente fez eu passar uma que eu vou te falar. Tinha uma confusão acontecendo, né, no bairro aí. Aí o cara deu um tiro, sabe? Tá! Esse cara tava na traseira, no carro atrás de mim, caiu no chão. Meu Deus do céu, o cara danado, tirando na gente, você, meu Deus, agora pronto. Lembra desse negócio?
1: Baixa, né? Lembro demais, você tá doido?
0: Rapaz, você tá doido.
1: Mas que dia foi muito bom.
0: Eu nunca
1: louco.
0: Ri tanto na minha vida, né, que jeito. Gente pulou no carro.
1: Para o carro. Então, o bom de tudo é a gente divertir, assim, mas a gente saía para. Tinha uns compromissos, mas a gente conseguia. Conseguia não, a gente sempre divertia, né?
0: É interessante, meu cara.
1: Felipe, você o tá Mamute, bom. Né?
0: Mamute.
1: Fala nele, mandar um abraço pro Mamute também.
0: Mamute do bairro. Né? Mamute é mecânico,
1: mecânico
0: Bruno, lá na Carp, lá. Muito bom, viu? Recomendo, muito. Gente. O Mamute é barra pesada.
1: Gente boa demais, viu?
0: Era uma galera bacana, né?
1: Era,
0: rapaz?
1: Top demais. Era
0: tinha
1: muito
0: o Felipe
1: bom.
0: Também, que é o Felipe Radiadores. Isso. Hoje é o Felipe Radiadores, Felipe Dançarino.
1: É.
0: Angélica. Tuba top, né?
1: Nossa, era top.
0: Rosilane, que companheira aí, tá até hoje aí, nosso Prosa aí.
1: Era principal, né?
0: Era a nossa responsável pelas imagens aí do nosso Prosa, né? Tamo junto em Correia.
1: Ô, Cidimar, depois eu vou fazer.

0: Um desafio pra você.
1: Ah.
0: É, vai valer pro próximo programa? Pro,
1: tá.
0: Não sei.
1: Nós vamos fazer
0: rapaz,
1: mais.
0: Você podia fazer um programa com você e Rosilane.
1: É? Você acha que fica bacana?
0: Você tá doido? Não pode, não pode deixar de passar batido, não,
1: é? É, não pode faltar essa pode música. Não. Volte!
2: É tarde demais!
0: Tá bom, opa!
1: O pessoal pede essa música da rádio até hoje. Eles gostam dela.
0: Pois é, e nós vamos fazer um desafio também. Nós vamos postar um vídeo no YouTube.
1: Ah.
0: E os comentários vai ser pedindo vocês.
1: Tá
0: vai
1: bom.
0: Ver, você vai ser demais.
1: Problema não, a gente sai aí, ó.
0: Vai ser top demais.
1: Tá de boa.
0: Você tá doido.
1: Tamo junto. Mas deixa esse negócio de cantar pra você, que você tá
0: melhor. Não, opa, vambora.
1: Você tá no ritmo aí, tá no dia a dia.
0: Não, você também tá, você convive com a música, você lá convive com a música. Tá fugindo aí.
1: Bora então pra saideira. Agradecer mais uma vez, cara, muito obrigado aí por ter aceitado o nosso convite, tá participando aqui do nosso Prosa Viola, tá? E vai voltar mais vezes, eu não vou te deixar quieto mais não, pode deixar.
0: Você é demais.
1: Essa é a terceira apresentação sua, né?
0: Terceira apresentação então... E, tipo assim, eu só tenho que agradecer, entendeu? Não é por tudo que vocês, Vida Nova, você, em especial, representa pra gente, dá oportunidade pros artistas da região, isso é muito importante, entendeu? Às vezes, não só divulgar lá numa rede social, mas se faz um projeto desse, Prosa Viola, que Deus abençoando, que vai anos e anos aí, isso é muito importante pra gente que tá tocando, cantando, pros ouvintes também, né? Porque a Vida Nova... Vai fronteiras por ser fora aí.
1: Tamo junto, obrigado, cara. Tamo aí. E sem vocês não existe programa, não existe Prosa Viola, não existe rádio e assim vai.
0: Acho
1: que é um conjunto da obra que precisa de ser valorizado mesmo. Tamo aí pra isso.
0: Isso, com certeza.
1: Deus quiser. Vamos dar continuidade a esse trabalho aí. Beleza?
0: Obrigado mesmo, tá?
1: Valeu, tamo junto. Então a saideira de Ney Marcos aqui no nosso Prosa Viola.
0: Essa é apaixonada, hein?

0: Rapaz, o hoje.
1: É, menino, essa judiada.
0: Arregaçou, viu? Tudei, obrigado, cara. Valeu.
1: Sidmar.
0: Tamo
1: só,
0: junto.
1: Só agradecer mesmo, viu? Pela oportunidade. Obrigado mesmo. E que esse programa continue crescendo mais e mais aí. Muito obrigado pelo convite. Obrigado a todos que estão nos ouvindo, né? Pra gente é muito gratificante. Deus abençoe, tá?
0: Valeu, um abraço. Prosa e Viola, breve intervalo. Daqui a pouquinho a gente volta com o Wander Silva.
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0: Alô, você ligado na Vida Nova FM, sempre com você, manhã de domingo. Já tivemos aqui hoje no Prosa e Viola a apresentação do Ednei Matos, por sinal, muito boa, muito top, tá? Chegou aqui com as modas boas, o homem estava romântico. E agora vamos receber Vandir Silva aqui no nosso Prosa e Viola. É o Mano, né? Mano vem! Mano, fala véio. Comigo, bom dia! E aí?
1: Bom dia, Sidmar, bom dia, ouvinte da Vida Nova FM, né? E todos os ouvintes aí que gostam desse programa, Prosa e Viola. Tô aqui mais uma vez, quero agradecer a Deus pela oportunidade que você tá dando aí para nós. Falou, Sidmar?
0: Tamo junto, rapaz. 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Manhã de domingão, 27, tamo junto aqui.
1: Tamo aqui, agarrado e misturado.
0: Prosa e Viola, trouxe muita moda boa pra nós aí?
1: É, tem umas modinhas até boas, umas modinhas antigas aí, mas tem umas modinhas boas aí pra nós aí.
0: Beleza, chama então.
1: Tentar fazer as coisas boas, né?
0: Da hora.
1: Essa música, assim, de maio, eu quero oferecer lá pra Cachoeira Alegre, né? Pro Paulinho, Dona Isabel, o Fred, Alípio, né? Zé Vermelho, Aparecido, lá que eu cheguei lá alegre. O Paulinho Minha fica o rádio lá de domingo, lá no toco do curral.

0: Ó, insistindo no programa.
1: Coisa boa, hein, rapaz?
0: E falando, é, Cid Mata tem oferecer música pra mim. Então já vai você e Paulinho.
1: Paulinho.
0: Um abração. Paulinho.
1: Um abraço, viu, Paulinho?
0: É.
1: Tudo de bom e muito obrigado aí pelo carinho da sua audiência. É em Corgo Alegre ou Vargem Alegre, você falou?
0: Cachoeira Alegre.
1: Cachoeira Alegre. Ó, é, pra lá Alegre. Então. É, mora o Zé Celso também por lá, ué.
0: Zé Celso, né?
1: Zé Celso
0: moraria,
1: toda
0: é.
1: A família, ouvinte da Vida Nova, bacana.
0: Ah, pega longe. O programa seu tá estourando lá, velho.
1: Oh, maravilha, top demais. Obrigado, audiência, viu, gente? Tamo junto.
0: Tamo junto. Quero agradecer pra Renata, Caíque, minha esposa Lauriceia, Cátia Manoel, Maurício, né? E todos os ouvintes da Vida Nova FM.
1: Sempre com. Há 30 anos, sempre com você.
0: Sempre com você.

0: moda boa, hein? Tiva, caiu um bocado ela aí, mas.
1: É, eu
0: não aguentei ficar calado.
1: Ficou bom demais, Duda. E eu que dei uma arranhada no violão aqui, mas deu sair lá na frente.
0: Ô, você tropeça aqui, cai ali, levanta lá e assim vai. Bom demais, rapaz, você tá doido. Obrigado por ter aceitado o nosso convite mais uma vez. Prosa e Viola, Vandir Silva.
1: Graças a Deus, é o prazer que eu tenho, rapaz, né? Trazer essa alegria pro povo.
0: Ah, oh, coisa boa. Mais uma?
1: Mais uma. Essa daqui agora vai lá pro Cogo dos Correios, né? Para dona dona Rosara, o Arthur, a Aninha, o pai do Arthur também, esse nome do que é homem também, né? Eles pedem música mesmo, eles gostam desse programa e eles, todo domingo estão agarrados lá, né?
0: Oh, beleza.
1: Se não mandar pra eles, cobra mesmo.
0: Ah, aí sim, é.
1: E quer mandar pra lá pra Jacutinga, para a Niana do Lúcio Ramos, o Hélio também, né? É, que é por toda a Jacutinga ali, gente boa pra caramba.
0: Só gente da melhor qualidade.
1: Só gente da melhor qualidade.
0: Aí, trem. Chama na moda.
1: Chama na moda.
0: E essa camisa do galão?

0: Rosa Viola, Vida Nova FM, sempre com você. Rapaz,
1: isso aí,
0: ó. Música de Gilberto Gilmar.
1: Essa segunda aí ajudou demais, sem dúvida. Melhorou bastante, né? Eu tava meio fraco aqui, mas deu um reforço.
0: Só caiu no setor. Tem mais uma aí?
1: Tem mais uma aqui, boa também.
0: Boa?
1: Boa.
0: Isso aí. Só canta moda boa.
1: Essa moda aqui é boa também.
0: Eu gosto de moda, moda é top demais. Então vamos lá, então, mais uma?
1: Vamos lá, essa daqui eu quero oferecer tudo lá pra Darius Kenon lá, né? Pra oferecer pro Thales, né? Eu, Chico, o Biju, Biju, também não perde programa seu também, não.
0: Biju é gente boa demais, né?
1: Rapaz? De boa não, porqueira mesmo, porqueira grossa. E quero oferecer também lá pro seu Afonso, também tá lá na Padaria Brasil. É a Leninha, Demi, Paloma, a Dara, Fabrícia, que povo todo da padaria, que não é gente boa demais, que povo ali.
0: Só gente da melhor qualidade.
1: Só gente da melhor qualidade, principalmente, né?
0: Que vem agora aí?
1: Vai uma moda boa aí pra nós, aí. Sonhei com você.

0: E com você, rapaz, você cantou essa música do Milionário Zé Rico, lembrei no moço aqui, um cara gente boa demais, sou Pedro Timóteo, gente finíssima, gente da melhor qualidade, um abraço pro senhor aí, toda a família, um abraço também pro Ladinho, Aparecida, galera nota 10 aí, curtindo aí a nossa programação. Vida Nova sempre com você. Bom demais, hein?
1: Bom demais, sem dúvida. Esse programa tá maravilhoso.
0: Bora pra mais uma?
1: Mais uma.

0: Eita,
1: eita,
0: Luiz Cebolinha.
1: Tá de neita ali.
0: Você tá doido? É, uai. Tá ali só observando, meu filho.
1: Só observando.
0: E aí, tranquilo, sempre.

0: 100%?
1: É, tô aí, rapaz, não tá 100% não.
0: Você tá bom, rapaz.
1: Vamos chegar lá, né?
0: Você tá bom, o ombro hoje tá afiado, viu, rapaz? É, agora já é a saideira, já aí.
1: É a saideira, né? Eu quero, desde já eu quero agradecer você, esse demais.
0: Tamo junto, é nóis.
1: Asilano ali, né? Esse menino também, gente boa. E eu tava lá, chegando ali, tava escutando ele cantando. Eu fiquei até Chitãozinho Chororó. É o de Neymar.
0: Rapaz, hoje trouxe um
1: repertório.
0: O pili... seu também.
1: Não, tá... tava bom, rapaz. Eu...
0: Bom, seu
1: de lá tava pra... escutando lá, mas ué, quem? Meu Deus do céu, gente, quem é aquilo?
0: Você também tá. Tá bom, um repertório top. Um programa bom demais hoje, viu? Você tá doido? Então vamos pra saideira? Agradecer
1: vamos saideira.
0: Mais uma vez. Você tem que mandar alô pro Elci lá na Prata, hein?
1: É, coitado do Elci. Esse gosta, é igual de uma música minha, coitado dele.
0: Pois é, ué. Chama então a moda boa aí pra nós encerrar o programa de hoje. Nosso Prosa e Viola deste domingo. 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Alô, João, JM, gente boa demais. 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
1: José Maria Soares.
0: Em Divino Orlando de Minas. Saideira, então?
1: Saideira, vamos lá, então. Uma música do Tostão da Sanfona. Esse bom amigo de si, lá na Fazenda Prata, né? Eu tô esquecendo do Essia, pô. Desculpa aí.
0: Pois é, ó.
1: É o Essia, dos Anjos, Aparecida, Tinha, Débora, Camila, Dona Zilda, né? Daniel Marissa. É, então vamos lá agora, né?

0: Trem bom, Vandir Silva, no nosso Prosa e Viola de hoje. Vandir, mais uma vez, obrigado aí.
1: Cid Maia, eu te agradeço a você, né, por esse programa maravilhoso, e todo mundo tá gostando, né, aonde eu vou aí, todo mundo tá gostando mesmo do seu programa, né, sempre esse Paulinho lá mandou um abração pra você, que você tá de parabéns, entendeu, e eu quero te agradecer demais, Cid Maia, pelo o apoio à sua família, e sempre ando apoiando a pessoa.
0: Valeu, obrigado Vandir, mais uma vez, obrigado você ouvinte, você que curtiu aí o nosso Prosa e Viola deste domingo, valeu demais pela companhia. Um grande abraço e a gente volta aí no segundo domingo com mais um Prosa Nova. Valeu.
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0: 14,70.
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0: 10h48.
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0: 10:49.

0: 10:58. 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
1: 11 horas.

0: O cantor Rick, da dupla Rick e Renner, nos deixou na última segunda-feira, dia 21, ao sofrer um acidente de helicóptero. Geraldo Antônio de Carvalho, mais conhecido como Rick ou Rick Solo, nasceu em Monte do Carmo, no estado de Tocantins, no dia 5 de dezembro de 1966. Onde você anda que eu não consigo achar o teu caminho. Rick teve gosto pela música por influência do pai. Com apenas 10 anos, ele iniciou a carreira musical e a primeira formação de dupla foi com a irmã Dalva, e assim ficaram conhecidos como Sereno e Serenata. Porém, a dupla não durou muito tempo, pois, por ser mulher e fazer parte de uma família tradicional, o pai a proibiu de cantar na noite.
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0: Rick buscou outras parcerias e numa delas adotou seu atual pseudônimo, e a dupla começou suas atividades como Rick e Rei. A formação durou até Rick se associar a Renner em 1986, e a partir daí passaram a cantar em casas noturnas. Foram 5 anos só tocando nas noites até a gravação de um CD independente em 1991. O primeiro CD considerado oficial foi lançado em 1992. Além de cantor, Rick também era compositor e produtor musical. Ao integrar com o cantor Renner Reis a dupla Rick e Renner, destacou-se como um dos raros intérpretes negros na música sertaneja moderna, um dos nomes mais importantes da história do gênero. Com 4 décadas de carreira, a dupla Rick e Renner vendeu mais de 10 milhões de álbuns.

Além de sua carreira com Renner, Rick também lançou dois álbuns solo e formou uma parceria com Giovanni, da dupla Gian e Giovanni. Após o retorno de Rick e Renner em 2018, o músico seguiu em atividade até este ano de 2026. A partir de agora, vamos ficar no especial 91 com os grandes sucessos da dupla Rick e Renner.

Você está ouvindo no especial 91 de hoje os grandes sucessos da dupla Rick e Renner, em homenagem ao cantor Rick, que faleceu na última segunda-feira. Após decidir seguir uma carreira solo em 2011, Rick retomou a parceria com Renner em setembro de 2012, com a mesma essência de outrora. Porém, para surpresa dos fãs, em janeiro de 2015, Rick anuncia novamente a separação após novos problemas de Renner com a justiça. Ainda em 2015, o cantor prepara o lançamento de seu novo CD. Em 2017, Rick anunciou uma parceria.

Seria com o cantor Giovanni, primeira voz da dupla Gian e Giovanni, que na época também estava em carreira solo. Em 2018, o cantor retornou à parceria com Renner. Vamos a mais um bloco musical com as melhores de Rick Renner, aqui no Especial 91.

entrevista nossa especial 90 mil de hoje com os grandes sucessos da dupla Rick e Renner. Você também pode indicar quem será o próximo artista que vamos homenagear aqui. Basta mandar uma mensagem para o nosso Instagram, @vida9fm91, ou para o nosso WhatsApp 3421-2056. Ao lado de Renner, Rick ajudou a definir o som sertanejo dos anos 90 e 2000, com milhões de discos vendidos em hinos românticos. Ele escreveu grandes sucessos, não só para a própria dupla, mas também para outros grandes nomes do gênero, e destacou-se como um dos raros artistas negros de grande projeção comercial na música sertaneja moderna, abrindo portas e inspirando novos talentos. Seguimos com mais sucessos de Rick Renner, aqui no Especial 91.

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daqui a pouquinho tem o último bloco musical com as melhores de Rick Renner no especial 91. Rick nos deixou, vai seguir em frente, mas ao lado de Deus. E nós ficamos com a música, essa companheira teimosa que não aceita despedidas definitivas. Ao longo da carreira, Rick transformou os sentimentos em canções e fez do cotidiano matéria-prima para a emoção. Cantou amores intensos, saudades silenciosas e recomeços possíveis. Ah, a sua voz, ela é demais. Não era apenas uma frase, era a celebração daquilo que faz o coração bater mais forte. Nos bares da cidade, suas canções encontravam ouvintes dispostos a lembrar, sorrir e até derramar uma lágrima. Rick cantava como quem conversava com a própria vida, sem esconder suas contradições. Entre negativo e positivo, havia sempre uma esperança. Ele sabia que, mesmo quando o mundo dizia "eu mereço pouco", era preciso continuar. Por isso, sua obra também parecia um conselho: não perca a tua fé. E assim, Rick permanece, só pensando em você, em cada fã, em cada história alcançada por sua música. Porque artistas verdadeiros não partem por inteiro, eles ficam nas canções, nas lembranças e naquele instante em que alguém aperta o play e sente que, de algum modo, Rick ainda está cantando. Vamos ao último bloco musical com as melhores de Rick Renner no especial 91.

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1: Meio-dia e 12. 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
2: Meio-dia e 13.

meio-dia e 17. 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Meio-dia e 18.

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1: Meio-dia e 32. 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
0: Meio-dia e 33.

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0: 12:44.
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1: Meio-dia e 47.

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4: 1:04.

A partir de agora, um programa para você que tem muita ginga no corpo. Sozinho ou acompanhado, gostoso mesmo é dançar forró.

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0: 1:13.
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5: 1:18.

0: 1:30.
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2: 1:33.

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1: 1:44.
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0: 2:11.
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13: 2:17.

0: 2:30.
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0: Que amor gostoso na rede, hein, galera? Tchê. Vamos pro rural agora, hein? Vamos levantar essa poeira aí, gente! Vá!
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0: Quem gostou, levanta a mão e bate palma aí. Procurando alguém.
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8: Três e 32.
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10: Não tem jeito, meu compadre. Vambora.

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1: 3:41.
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5: 3:46.

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1: 3:54.
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1: 3:57.
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4:10. 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
3: 4:16.

0: 4:26.
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7: 4:29.

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1: 4:40.
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1: 4:42.

0: 4:55.
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4: 4:58.

0: 5 e 7.
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1: 5:12.

0: 5:23.
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2: 5:26.

0: 5:39.
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0: 12h70.
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9: 5:44.

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3: 6:01.

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0: Muito obrigado, gente. Maravilha.
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0: 6:19.

0: 6:31.
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0: 6:33.

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2: 6:51. 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

disse o Senhor: onde duas ou mais pessoas estiverem reunidas em meu nome, eu estarei no meio delas. Celebre conosco.

Boa noite a você que reza conosco através da Rádio Vida Nova FM. Nós estamos vivenciando este tempo de graça em nossa vida. A novena do nosso padroeiro São Miguel Arcanjo. E a cada dia nós acolhemos uma pastoral, um movimento, as nossas comunidades que fazem parte de nossa paróquia. E hoje nós acolhemos a comunidade Nossa Senhora Aparecida, do bairro Nossa Senhora Aparecida. E acolhemos a família Vicentina. Cantemos.

0: Irmãos e irmãs, presente aqui na Catedral de São Miguel, boa noite.
1: Boa noite.
0: E boa noite também a vocês que participam pela Rádio Vida Nova FM e pelas redes sociais. Sejam todos bem-vindos. Missa do 26º Domingo do Tempo Comum. A liturgia nos convoca para vivermos na comunhão do Espírito e nos recorda que o Senhor é ternura e compaixão. Lembre igualmente que, sobretudo, nosso agir demonstra se cumprimos ou não a vontade de Deus. Celebremos com alegria o dia da Bíblia, a palavra que nos orienta e conduz. Celebremos o 8º dia da novena de São Miguel Arcanjo. Responsável pela celebração e organização litúrgica, EJC e ECC, com a cooperação e ao apoio da comunidade, Vila Vicentina, Nossa Senhora Aparecida. Intenções: pelo nosso bispo, pelo nosso Papa Leão, pelo nosso bispo Dom Tarcílio, pelo aniversário matrimonial de Eli Valquíria, 18 anos de vida matrimonial, pelos nossos irmãos e pelas irmãs que morreram na esperança da ressurreição. 7º dia de Aguinaldo Cândido Siqueira. Lembramos também das intenções que se encontram dentro do nosso coração e das que serão levadas até o altar. Cantemos.

na alegria de estarmos celebrando, acolhendo a família Vicentina, a comunidade Nossa Senhora Aparecida, do bairro Nossa Senhora Aparecida, o encontro de casais com Cristo e o EJC, acolhendo o Padre Mário, que vem celebrar conosco, e o nosso pároco, que presidirá a nossa Eucaristia. Uma salva de palmas. Aplausos.

0: Em nome do Pai, do Filho e do Espírito Santo.
1: Amém.
0: Meus irmãos e irmãs, presente aqui a nossa Catedral de São Miguel. Hoje a nossa catedral dessa noite está pequena, né? Com a presença bonita de mais uma vez dos nossos pastorais, nossos eventos, nossas comunidades que se fazem presente nessa festa do nosso padroeiro, mostrando que a nossa comunidade é uma comunidade viva, uma comunidade de irmãos e irmãs que trilha o caminho, sobretudo de obediência à palavra de Deus e ao próprio Deus. Então você presente aqui à catedral, você que reza conosco através da Rádio Vida Nova FM e também através das redes sociais, uma boa noite.
2: Boa noite.
0: Que nós sejamos conduzidos pela palavra de Deus. Nós celebramos esse dia dedicado à palavra, à Bíblia. Como diz o salmista, a palavra de Deus é a luz para o nosso caminho. Que essa palavra seja luz na vida de cada um de nós, para que nós sejamos fiéis àquilo que o Senhor pede a cada um de nós. Meus irmãos e minhas irmãs, a graça e a paz de Deus nosso Pai e de Jesus Cristo nosso Senhor estejam convosco.
3: Bendito seja Deus que nos reuniu no amor de Cristo.
0: Meus irmãos e irmãs, nos coloquemos diante da misericórdia de Deus, reconhecendo a nossa condição de pecadores, e vamos pedir o perdão, porque o Senhor é amor, o Senhor é misericórdia. Reconheçamos os nossos pecados para celebrarmos dignamente os santos mistérios. Arrependidos, cantemos.

0: Deus Todo-Poderoso, tenha compaixão de nós, perdoe os nossos pecados e nos conduza à vida eterna.
1: Amém.

0: oremos. Ó Deus, que mostrais vosso poder, sobretudo no perdão e na misericórdia, derramai em nós a vossa graça, para que, correndo ao encontro das vossas promessas, mereçamos participar dos bens celestes. Por nosso Senhor Jesus Cristo, vosso Filho, que é Deus, e convosco vive e reina, na unidade do Espírito Santo, por todos os séculos dos séculos.
1: Amém.
2: Leitura da carta de São Paulo. Leitura da profecia de Ezequiel. Assim disse o Senhor: vós andais dizendo, a conduta do Senhor não é correta. Ouvi-vos da casa de Israel. E a minha conduta que não é correta, ou antes é a vossa conduta que não é correta? Quando um justo se desvia da justiça, pratica o mal e morre, e por causa do mal é praticado que ele morre, quando um ímpio se arrepende da maldade que praticou e observa o direito e a justiça, conserva a própria vida, arrependendo-se de todos os seus pecados, com certeza viverá, não morrerá. Palavra do Senhor.
1: Graças.

Leitura da carta de São Paulo aos Filipenses. Irmãos, se existe consolação na vida em Cristo, se existe alento no mútuo amor, se existe comunhão no Espírito, se existe ternura e compaixão, tornai então completa a minha alegria. Aspirai a mesma coisa, unidos no mesmo amor. Vivei em harmonia, procurando a unidade. Nada façais por competição ou vanglória, mas, com humildade, cada um julgue que o outro é mais importante, e não cuide somente do que é seu, mas também do que é do outro. Tende entre vós o mesmo sentimento que existe em Cristo Jesus. Jesus Cristo, existindo em condição divina, não fez do ser igual a Deus uma usurpação, mas esvaziou-se a si mesmo, assumindo a condição de escravo e tornando-se igual aos homens.

homens. Encontrado com aspecto humano, humilhou-se a si mesmo, fazendo-se obediente até a morte e morte de cruz. Por isso, Deus o exaltou acima de tudo e lhe deu o nome que está acima de todo nome. Assim, ao nome de Jesus, todo joelho se dobre no céu, na terra e abaixo da terra. E toda língua proclame: Jesus Cristo é o Senhor, para a glória de Deus Pai. Palavra do Senhor.

0: Senhor esteja convosco.
1: Ele está no meio de nós.
0: Conheço que segundo Mateus.
2: Glória a vós, Senhor.

0: Naquele tempo, eu disse aos sacerdotes e anciãos do povo: que vos parece? Um homem tinha dois filhos. Dirigindo-se ao primeiro, ele disse: filho, vai trabalhar hoje na vinha. O filho respondeu: não quero. Mas depois mudou de opinião e foi. O pai dirigiu-se ao outro filho e disse a mesma coisa. Esse respondeu: sim, senhor, eu vou. Mas não foi. Qual dos dois fez a vontade do pai? O sumo sacerdote e o ancião do povo responderam: o primeiro. Então Jesus disse: em verdade vos digo que os cobradores de impostos e as prostitutas os precedem no reino de Deus. Porque João veio até vós num caminho de justiça e vós não acreditaste neles. Ao contrário, os cobradores de impostos e as prostitutas creram nele. Vós, porém, mesmo vendo isso, não vos arrependestes para crer nele. Palavra da salvação.
1: Glória a vós, Senhor.
0: E as palavras do Santo Evangelho perdoem os nossos pecados.
1: Amém.

dia da Bíblia, a palavra de Deus. Isso não significa que a palavra de Deus tem que ser valorizada apenas um dia no ano, mas para nos lembrar que essa palavra deve estar na nossa mente, no nosso coração todos os dias. Ela deve conduzir as nossas escolhas, ela deve conduzir na nossa missão, sempre numa atitude de escuta e acolhimento dessa palavra. E essa palavra proposta para nós nessa liturgia nos apresentam três questões muito importantes. A vontade de Deus, qual que é a vontade de Deus em nós? O arrependimento e o perdão. O texto da primeira leitura de Ezequiel nos fala de uma realidade muito presente em nós. Muitas vezes nos deparamos com situações difíceis, deparamos até mesmo com algumas tragédias e nós colocamos a culpa em Deus. Deus é o culpado de todas as tragédias humanas. E o profeta diz que não. E ele nos chama à responsabilidade quando diz assim, olha, nos perguntando, não é vontade de Deus. Deus diz assim, vocês ficam falando que a minha conduta não é correta? A vontade de Deus ou é a nossa conduta que não é correta? Deus não pratica o mal. Não é vontade de Deus que as guerras aconteçam. Não é vontade de Deus que nós sofremos. Não, isso não é vontade dele. Por isso que o profeta diz assim, Deus, quando um justo desvia da justiça, pratica o mal e morre, é por causa do mal praticado que ele morre. Ou seja, o mal que eu faço tem uma consequência na minha vida ou na vida dos outros. Um exemplo claro: se eu dirijo com imprudência e causo um acidente, causo talvez uma tragédia com a minha imprudência, aí diz, as pessoas vão dizer, Deus que é o culpado disso, não é ele. A consequência do mal que eu pratiquei, ela vai ter um resultado ruim. A culpa é minha, não é de Deus. Por isso que ele diz assim, não, Deus a dizer, não, vocês ficam falando que a minha conduta não é correta, que o povo estava no exílio, numa situação difícil, Deus é o culpado da gente estar aqui. Não. Mas Deus vai nos dando também a possibilidade de rever as nossas escolhas. Por isso que o texto diz assim, quando o ímpio, um pecador, se arrepende da maldade que praticou e observe o direito à justiça, ele conserva a própria vida. Então Deus também, porque Ele é tão bom, Ele nos dá a oportunidade de rever as escolhas que nós fazemos. Quando nós praticamos o mal, a gente fere o outro, a gente se fere. Mas nós podemos reverter isso, mudar essa atitude. E o Evangelho nos mostra isso através da parábola dos dois filhos. Jesus conta a história de um pai que chama seus dois filhos para o trabalho na vinha. O primeiro diz assim, não, eu não quero ir, não vou, não quero. Mas depois diz o texto que ele mudou de opinião e foi. O segundo falou, sim pai, eu vou. Disse sim, mas não foi. E diante disso, dessa história, Jesus faz

céu e vocês não. Isso é questionador. Isso nos faz pensar diante do sim que a gente dá a Deus. Às vezes achamos que estamos dando sim nas nossas palavras, nos nossos discursos moralistas, mas será que nós praticamos? Será que nós estamos abertos à graça de Deus? Os cobradores de impostos e as prostitutas, eles se reconhecem pecadores e por isso eles se abrem ao arrependimento, à conversão. E às vezes nós achamos que somos bons, que não precisamos de mudança, não precisamos de conversão. Então por que aquelas pessoas não merecem o reino dos céus? Porque eles representam aquelas pessoas, como eu disse, autossuficientes, que sabem que ensinam, mas não fazem aquilo que ensinam, porque se consideram perfeitos e não se arrependem. Os cobradores de impostos e as prostitutas reconhecem seus pecados. Portanto, esse evangelho dos dois filhos nos coloca diante de uma realidade humana. E qual que é? Nem sempre aquilo que nós falamos corresponde àquilo que nós fazemos. Existem momentos que a gente diz sim com facilidade, mas depois a gente se deixa levar pelo nosso egoísmo, pelos nossos interesses pessoais, pelas nossas infidelidades. Em outras situações a gente diz não, mas depois a gente reflete bem e muda de atitude. Também nós recebemos muitos convites para trabalhar na vinha do Senhor. Deus nos chama através das necessidades. Que vinha é essa? A nossa família, as pessoas que nós encontramos no dia a dia, que nós relacionamos com elas, as responsabilidades que nós assumimos. Esse chamado muitas vezes aparece com coisas simples. Talvez com uma paciência maior dentro da nossa casa. Talvez com a pessoa que precisa da minha ajuda. Cumprir uma tarefa com responsabilidade. Oferecer um pouquinho do nosso tempo a quem precisa de nós. São coisas simples que o Senhor nos chama a trabalhar na sua vinha. O primeiro filho que diz não e vai, nos recorda que nós podemos recomeçar. Talvez a gente tenha errado, ou estamos errados. Ou às vezes nós estamos adiando uma decisão importante. Às vezes nós temos afastado de Deus, do outro. Mas Deus não fecha a porta das nossas fraquezas. A conversão, ela começa quando nós reconhecemos que nós precisamos mudar, dar um passo a mais. Quantas vezes a gente diz sim a Deus com os lábios, mas as nossas escolhas, elas seguem outra direção? Quantas vezes depois de errarmos, a gente recomeça, mudamos de atitude? Diante daquele convite que o pai fez para o segundo filho, ou melhor, para o primeiro filho, ele diz, não, eu não quero ir. Mas diz o texto, ele mudou de opinião. Quantas vezes isso é necessário na nossa vida, né? Mudar de opinião, porque às vezes nós somos muito orgulhosos, nos falta às vezes uma humildade da gente mudar de opinião. Isso faz bem. Ele pensa de novo, reflete. E o mais bonito nessa parábola é perceber que Deus sempre nos dá uma possibilidade de recomeçar.

0: talvez a gente tenha dito muitos sims falsos para Deus, muitos nãos ao longo da nossa vida. Olha que bonito no salmo de hoje. O salmo fala de uma pessoa que pede perdão a Deus dos pecados cometidos na juventude. Ele diz assim: não recordeis os meus pecados quando jovem, nem vos lembrei de minhas faltas e delitos. De mim lembrai-vos, porque sois misericórdia, sois bondade sem limite, ó Senhor. Deus sempre nos dá essa possibilidade de recomeçar. O salmista diz assim: Senhor, esquece aquilo que eu fiz quando era novo, porque o Senhor é misericórdia, é perdão. Deus não desiste de nós. O outro filho, por sua vez, nos alerta para o perigo, aquele que disse sim, da gente ficar só nas palavras para Deus. Podemos falar muito sobre Deus e viver pouco a sua palavra. Podemos conhecer os ensinamentos de Jesus e ao mesmo tempo ficarmos indiferentes a ele. Por isso a pergunta central do evangelho continua: nosso sim a Deus está sendo verdadeiro? Olhemos para dentro de cada um de nós e nos perguntemos: o que precisa ser mudado em mim? Talvez Deus esteja pedindo de você mais compreensão, mais humildade, mais disponibilidade. Olha que bonito que Paulo fala na segunda leitura: e não sermos cheios de nós mesmos, praticar o bem por orgulho, mas sermos aqueles que têm os mesmos sentimentos que existem em Cristo Jesus. Significa que nós precisamos ter os mesmos sentimentos de Deus uns pelos outros. E Deus é bondade, Deus é misericórdia. Assumir a nossa responsabilidade. Não façais por competição ou vanglória, mas com humildade. Cada um julgue que o outro é mais importante. E não cuide somente do que é seu, mas também do que é do outro. Nós somos importantes demais. Essa festa de São Miguel, nos encontros das pastorais, dos movimentos, nos diz isso aí: nós somos importantes. É cuidar um do outro. O quanto que isso é bonito. Fazer a nossa parte. Porque às vezes a gente reclama: ah, mas o mundo tá péssimo, que porcaria que tem esse mundo. Mas qual a contribuição que você tem dado para que o mundo seja melhor? Ah, você reclama da sua família, mas o que que você está fazendo? Qual a sua contribuição para que a sua família seja melhor? A vinha está diante de nós. Nós não precisamos de esperar grandes ocasiões para fazermos a vontade de Deus. Podemos começar com aquilo que está ao nosso alcance. Um pequeno gesto realizado com amor pode ser uma resposta. Pensamos que o olhar de Jesus sobre cada um de nós não encontre apenas um sim nos nossos lábios, mas um coração. Um coração que, mesmo depois das quedas que a gente tem, dos erros que nós praticamos, a gente está disposto a levantar. Porque o Senhor é bondade, o Senhor é misericórdia. Que Ele nos dê a graça de respondermos de maneira sincera ao convite que Ele nos faz. E que nós sejamos promotores do bem. Que o bem que Deus quer aconteça na vida de cada um de nós, na vontade dele e também através das nossas ações. Professemos a nossa fé. Creio em Deus Pai.
1: Deus Pai Todo-Poderoso, Criador do céu.

0: e da terra, e em Jesus Cristo, seu único Filho, nosso Senhor, que foi concebido pelo poder do Espírito Santo, nasceu da Virgem Maria, padeceu sobre Pôncio Pilatos, foi crucificado, morto e sepultado, desceu à mansão dos mortos, ressuscitou ao terceiro dia, subiu aos céus, está sentado à direita de Deus Pai Todo-Poderoso, onde há de vir julgar os vivos e os mortos. Creio no Espírito Santo, na Santa Igreja Católica, na comunhão dos santos, na remissão dos pecados, na ressurreição da carne, na vida eterna. Amém. Irmãos e irmãs, depois de ouvir a palavra de Deus, respondamos a Ele com nossas preces, rezando.
1: Vinde em nosso auxílio, Senhor.
2: Para que a Igreja promova a religião que influencia na vida e nas atitudes das pessoas, ajudando-as a praticar o direito e a justiça, rezemos.
1: Vinde em nosso auxílio, Senhor.
2: Para que os governantes e os candidatos que forem eleitos no próximo domingo e no segundo turno se disponham a cuidar com dedicação do bem comum, rezemos.
1: Vinde em nosso auxílio, Senhor.
2: Para que em nossas comunidades sejam cultivados os mesmos sentimentos de Jesus, na busca constante da harmonia e da unidade, rezemos.
1: Vinde em nosso auxílio, Senhor.
2: Para que a palavra de Deus nos ajude a nos renovarmos diariamente mediante a escolha do bem, da verdade e do amor, com humildade e disposição para servir, rezemos.
1: Vinde em nosso auxílio, Senhor.
3: Recebei, ó Pai, as súplicas que esta comunidade reunida vos apresentou nesse Dia Nacional da Bíblia, por Cristo nosso Senhor.
1: Amém.

0: Orai, irmãos e irmãs, para que o meu e vosso sacrifício seja aceito por Deus Pai Todo-Poderoso.
1: Receba, Senhor, por tuas mãos este sacrifício, para a glória do seu nome, para o nosso bem e de toda a sua santa igreja.
0: Concedei-nos, Deus de misericórdia, que vos agrade esta nossa oblação e que nos abre a fonte de toda bênção, por Cristo nosso Senhor.
2: Amém.
0: O Senhor esteja convosco.
1: Ele está no meio de nós.
0: Corações ao alto.
1: Nosso coração está em Deus.
0: Demos graças ao Senhor nosso Deus.
1: É nosso dever e nossa salvação.
0: Na verdade, é digno e justo. É nosso dever e salvação dar-vos graças sempre em todo lugar. Senhor Pai Santo, Deus Eterno e Todo-Poderoso, por Cristo Senhor nosso, nascendo, Ele renovou a antiga condição humana, sofrendo a paixão, apagou nossos pecados, ressurgindo dos mortos, concedeu-nos a vida eterna, subindo a vós, ó Pai, abriu-nos a porta do céu. Por isso, com a multidão dos anjos e dos santos, entoamos o hino da vossa glória, cantando a uma só voz.

0: Na verdade, vós sois santo, ó Deus do universo, e tudo o que criastes proclama o vosso louvor, porque por Jesus Cristo, vosso Filho e Senhor nosso, e pela força do Espírito Santo, dais vida e santidade a todas as coisas, e não cessai de reunir para vós um povo que vos ofereça em toda parte, do nascer ou pôr do sol, um sacrifício perfeito. Por isso, ó Pai, nós os suplicamos, santificai pelo Espírito Santo as oferendas que vos apresentamos para serem consagradas, a fim de que se tornem o corpo e o sangue de vosso Filho, nosso Senhor Jesus Cristo, que nos mandou celebrar esses mistérios.
1: Enviai o vosso Espírito Santo.
0: Na noite em que ia ser entregue, Jesus tomou o pão, pronunciou a bênção de ação de graças, partiu e deu a seus discípulos, dizendo: tomai todos e comei, isto é o meu corpo, que será entregue por vós.

Do mesmo modo, no fim da ceia, ele tomou o cálice em suas mãos, pronunciou a bênção de ação de graças e o deu a seus discípulos, dizendo: tomai todos e bebei, este é o cálice de meu sangue, o sangue da nova e eterna aliança, que será derramado por vós e por todos para a remissão dos pecados. Fazei isto em memória de mim.

0: Celebrando agora ao Pai o memorial da paixão redentora do vosso Filho, da sua gloriosa ressurreição e ascensão ao céu. E enquanto esperamos sua nova vinda, nós oferecemos em ação de graças este sacrifício vivo e santo.
1: Aceitai, ó Senhor, a nossa oferta.
0: Olhai com bondade a oblação da vossa igreja e reconhecei nela o sacrifício que nos reconciliou convosco. Concedei que, alimentando-nos com o corpo e o sangue do vosso Filho, repleto do Espírito Santo, nos tornemos em Cristo um só corpo e um só Espírito.

de nós uma eterna oferenda para alcançar a herança com os vossos eleitos. Assim, Virgem Maria, Mãe de Deus, São José, seu esposo, vossos santos apóstolos e gloriosos mártires, São Miguel e todos os santos que nos servem interceder

Nós suplicamos, Senhor, que seja nossa iniciação, tenha a paz e a salvação ao mundo inteiro. Mas na fé e na caridade, a vossa igreja, que caminha neste mundo, o vosso servo, Papa Leão, e o nosso bispo Otacílio, o mundo inteiro, os diáconos, os outros ministros, e o povo por vós redimido. Atendei propiciamente dessa família, e reuniste em vossa presença. Reconduzi a vós para com todos os filhos, dispersos pelo mundo inteiro.

0: Acolhei com bondade no vosso reino os nossos irmãos e irmãs que partiram desta vida, os nossos entes queridos, aqueles que estamos rezando por eles nesta liturgia, pelo sétimo dia de Aguinaldo Cândido de Siqueira, e todos os que morreram na vossa amizade, unidos a eles, esperamos também nós saciar-nos eternamente da vossa glória, por Cristo Senhor nosso. Por ele dais ao mundo todo o bem e toda a graça.
1: Por Cristo, com Cristo e em Cristo, a vós, Deus Pai Todo-Poderoso, na unidade do Espírito Santo, toda honra e toda glória por todos os séculos dos séculos.

0: Meus irmãos e minhas irmãs, obedientes aos ensinamentos de Jesus, rezemos a oração que Ele próprio nos ensinou. Pai nosso que estais nos céus, santificado seja vosso nome. Venha a nós o vosso reino. Seja feita a vossa vontade, assim na terra como no céu. O pão nosso de cada dia nos dai hoje. Perdoai as nossas ofensas, assim como nós perdoamos a quem nos tem ofendido. E não nos deixeis cair em tentação, mas livrai-nos do mal. Livrai-nos de todos os males, ó Pai, e dai-nos hoje a vossa paz. Ajudados pela vossa misericórdia, sejamos sempre livres do pecado e protegidos de todos os perigos, enquanto aguardamos a feliz esperança e a vinda do nosso Salvador, Jesus Cristo.
1: Vosso é o reino, o poder e a glória para sempre.
0: Senhor Jesus Cristo, dissestes a vossos apóstolos: eu vos deixo a paz, eu vos dou a minha paz. Não olhei os nossos pecados, mas a fé que anima a vossa igreja. Dá-lhe, segundo o vosso desejo, a paz e a unidade. Vós que sois Deus, com o Pai e o Espírito Santo.
1: Amém.
0: A paz do Senhor esteja sempre convosco.
1: O amor de Cristo nos uniu.
0: Nesse momento, ao partilharmos o desejo de paz, lembremos daquilo que Paulo disse na segunda leitura: que nós tenhamos uns pelos outros o mesmo sentimento de Cristo. Que tenhamos nas nossas famílias o mesmo sentimento de Cristo um pelo outro, na comunidade. E ele diz ainda, lembrando que o outro é importante. Quando a gente vive isso, entender que aquele que está perto de mim é importante. A minha família é importante, a minha comunidade é importante. Então é nesse desejo, é nesse sentimento que nós vamos partilhar o dom da paz. Saudemos uns aos outros.

0: Felizes os convidados para a ceia do Senhor. Eis o Cordeiro de Deus que tira o pecado do mundo.
1: Senhor, eu não sou digno de que entreis em minha morada, mas sem uma palavra e serei salvo.
0: E o corpo e o sangue de Cristo nos guarde nessa vida para a vida eterna.
1: Amém.

0: Oremos. Fazei, Senhor, que esse sacramento celeste renove inteiramente a nossa vida, para que, anunciando a morte de Cristo, possamos participar da sua herança gloriosa. Ele que vive e reina pelos séculos dos séculos.
1: Amém.
0: No oitavo dia, da nossa novena, então nós vamos agora acolher a imagem do nosso padroeiro, São Miguel Arcanjo.

0: Oitavo dia da nossa novena em honra a São Miguel Arcanjo. Houve uma batalha no céu. Miguel e seus anjos tiveram de combater o dragão. O dragão e seus anjos travaram combate, mas não prevaleceram. E já não houve lugar no céu para eles. Foi então precipitado o grande dragão, a primitiva serpente chamada demônio e Satanás, o sedutor do mundo inteiro, foi precipitado na terra e com eles os seus anjos. Apocalipse capítulo 2, versículo de 7 a 9. Vamos consagrar, fazer oração, consagrando as nossas famílias a São Miguel, pedindo a São Miguel a sua intercessão para que livre as nossas famílias de todo mal. Rezemos. Ó grande arcanjo São Miguel, príncipe e chefe das legiões angélicas, alimentado do sentimento de vossa bondade e vosso poder, na presença da Santíssima Trindade, da Virgem Maria e toda a corte celeste, eu e minha família vimos hoje nos consagrar a vós. Queremos vos honrar e invocar fielmente. Recebei-nos sobre a vossa especial proteção e dignai-vos desde então velar sobre os nossos interesses espirituais e temporais. Conservai entre nós a perfeita união do Espírito, dos corações e do amor familiar. Defendei-nos contra o ataque inimigo, preservai-nos de todo o mal. Que por nossos cuidados devotados e vigilantes cheguemos todos à felicidade eterna. Quem como Deus, São Miguel e os santos anjos e arcanjos nos defendam e nos guardem. Amém. Rogai por nós, ó bem-aventurado São Miguel, príncipe da Igreja de Cristo,
1: para que sejamos dignos de suas promessas.
0: Oração a São Miguel, rezemos. Glorioso São Miguel Arcanjo, poderoso vencedor das batalhas espirituais, vinde em nosso auxílio das minhas necessidades espirituais e temporais. Afugentai de minha presença todo mal e todo ataque e cilada do inimigo. Com sua poderosa espada de luz, derrotai todas as forças malignas. Iluminai meus caminhos com a luz de tua proteção. Arcanjo Miguel, do mal libertai-me, do inimigo livrai-me, das tempestades socorrei-me, dos perigos protegei-me, das perseguições salvai-me. Glorioso São Miguel Arcanjo, pelo poder celeste a vós conferido, ser para mim um guerreiro valente e conduzir nos caminhos da paz. Amém.

0: Graça, o Senhor é convosco. Bendita sois vós entre as mulheres. Bendito é o fruto do vosso ventre, Jesus. Santa Maria, Mãe de Deus, rogai por nós, pecadores, agora e na hora de nossa morte.
1: Amém.
0: Pai nosso que estais nos céus, santificado seja o vosso nome. Venha a nós o vosso reino. Seja feita a vossa vontade, assim na terra como no céu. O pão nosso de cada dia nos dai hoje. Perdoai as nossas ofensas, assim como nós perdoamos a quem nos tem ofendido. E não nos deixeis cair em tentação, mas livrai-nos do mal. Demos glória ao Pai, ao Filho e ao Espírito Santo.
1: Como era no princípio, agora e sempre. Amém.
0: Viva São Miguel Arcanjo!
1: Viva!
0: Viva Jesus Cristo!
1: Viva!
0: E viva o povo de Deus!
1: Viva!
0: Assentados. Agradecidos a Deus pela oportunidade que nós estamos tendo de celebrar o nosso padroeiro, São Miguel Arcanjo. Agradecido a cada um de vocês que tem rezado conosco, com as suas doações, ajudado para que esta festa possa acontecer. Que Deus possa te abençoar hoje e sempre. E de modo especial, nesse dia de hoje, nós agradecemos a família Vicentina, que hoje está celebrando São Vicente e veio celebrar conosco. A comunidade Nossa Senhora Aparecida, do bairro Nossa Senhora Aparecida, o encontro de casais com Cristo, e o EJC, o encontro de jovens com Cristo. Agradecemos ao Padre Mário, que veio celebrar conosco, ao Padre Hermes, o nosso pároco, que presidiu a nossa Eucaristia. No dia do nosso padroeiro, nós vamos encontrar às 9 horas, em frente à Igreja Matriz, e de lá nós vamos vir em procissão para esta igreja, onde com a missa solene, nós iremos celebrar o nosso padroeiro. Você é convidado a participar conosco nesse dia tão importante para nossas vidas de fé, para nossa paróquia. Após a bênção final, nós convidamos o ECC para tirar a foto com o presidente da celebração e também o EJC. Como vocês é um pouco mais, talvez a gente poderia tirar primeiro com o ECC e logo em seguida com o EJC.
2: Como o Frei Ismael já lembrou, agradecer também a presença do Frei Ismael, né, conosco, enriquecendo esse ano a nossa festa. Nosso muito obrigado também à importância.

0: Tirar foto com as comunidades lá da vila e do bairro Nossa Senhora Aparecida. O Senhor esteja convosco.
1: Amém de nós.
0: Deus Todo-Poderoso vos livre sempre de toda adversidade e derrame benigno sobre vós os dons da sua bênção.
1: Amém.
0: Torne os vossos corações atentos à sua palavra, a fim de transbordeis de alegria divina.
1: Amém.
0: Assim, abraçando o bem e a justiça, possais sempre correr sempre pelo caminho dos mandamentos divinos e tornar-vos coerdeiro dos santos.
1: Amém.
0: E a bênção de Deus Todo-Poderoso, Pai, Filho e Espírito Santo, desça sobre vós e permaneça para sempre.
1: Amém.
0: Continuemos em paz. Tenha uma boa noite, uma semana, lembrando que essa semana de festa para nós, aí na terça é feriado. Gostaria só de lembrar que na quarta o nosso escritório vai estar fechado para a gente se organizar, né? Então na quarta-feira nós não temos o escritório paroquial funcionando, não. Então, uma boa semana de festa para nós e de em paz, e que o Senhor vos acompanhe.
1: Graças a Deus.

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